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2: Espero que você esteja gostando do programa de hoje. Voltaremos já já.
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6: A África do Sul vive dias de intensos protestos contra imigrantes. Milhares de pessoas de outros países africanos já haviam fugido do país antes do prazo estabelecido para que estrangeiros sem documentos deixassem o território. Lojas fecharam e trabalhadores estrangeiros permaneceram em casa, antecipando-se a novos distúrbios após meses de agitação que geraram condenação internacional. Pelo menos 4 pessoas foram mortas e milhares de estrangeiros foram expulsos de suas casas. Lojas fecharam e trabalhadores estrangeiros permaneceram em casa, antecipando-se a novos distúrbios após meses de agitação que geraram condenação internacional. Pelo menos 4 pessoas foram mortas e milhares de estrangeiros foram expulsos de suas casas, enquanto outros tiveram seus negócios e propriedades vandalizados. Manifestantes alegam que imigrantes têm roubado empregos e sobrecarregado os serviços públicos. A líder do movimento anti-imigrante afirmou que o grupo organizará marchas semanais até que seus objetivos sejam alcançados, pedindo que os recursos nacionais sejam utilizados para expulsar os imigrantes ilegais do país nos próximos 6 meses.
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7: 9:11.
8: Boa noite.
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2: Love Music de volta com as mais lindas canções.
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1: 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Voltamos já!
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6: O número de mortos na Venezuela após o terremoto duplo que atingiu o país subiu para 1.943. Segundo informações divulgadas pelo governo venezuelano, o balanço de feridos também quase dobrou, chegando a 10.571 pessoas. As equipes de resgate continuam mobilizadas no sexto dia de buscas por sobreviventes sob os escombros, com 6.461 pessoas já resgatadas com vida. No entanto, a preocupação cresce à medida que o tempo passa, diminuindo as chances de encontrar mais pessoas vivas. Uma estimativa da Organização das Nações Unidas, ONU, aponta que cerca de 50 mil pessoas ainda estão desaparecidas. Os sismos que devastaram a região norte do país foram os mais fortes na Venezuela em mais de 100 anos.
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0: 9:32.
7: Boa noite.
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4: Nove e cinquenta.
5: Boa noite.
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1: Love Music de volta no seu rádio. Trago mais uma super sequência pra você.
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2: Que pena, gente. Voltaremos no próximo programa com mais.
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3: Boa noite.
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dia a lágrima disse ao sorriso: "Invejo-te porque vives sempre feliz." 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
2: Hora certa.
3: 22 horas e 20 minutos.
4: Boa noite.

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1: Oi, oi, amigo ouvintes. Tudo jóia? Olha quem está chegando. Ela mesma, com todo amor no coração para distribuir aos quatro cantos do planeta. A partir de agora, eu sou a amiga Aline Mota. Estarei com você aqui dentro do Falando de Amor, nosso programa romântico, onde a gente abre aí o baú das recordações e tá lá de dentro a gente tira só boas músicas, aquelas músicas que passaram, né? E deixaram aquele rastro de saudade. Então comece a partir de agora a participar com a gente pelo WhatsApp, pelas redes sociais. Fique à vontade, aqui você que manda e desmanda na nossa programação. Porque o amor sem paixão é triste, né? Paixão sem amor, gente, é terrível. Então a partir de agora, fique à vontade, porque a Aline Mota está no ar.
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5: Hora certa.
6: 22 horas e 36 minutos.
7: Boa noite.
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8: Mais um bloco chegando para você aqui no Falando de Amor. Eu sou a Aline Mota e estou aqui só mandando as melhores para você.
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8: Mais um bloco chegando para você aqui no Falando de Amor. Eu sou a Aline Mota e estou aqui só mandando as melhores para você.
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2: Hora certa.
3: 22:52.
4: Boa noite.
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6: Mais um bloco chegando para você aqui no Falando de Amor. Eu sou Aline Mota e estou aqui só mandando as melhores para você.
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5: Hora certa!
6: 23 horas e 8 minutos.
7: Boa noite.
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9: Eu estou de volta com você, o meu melhor ouvinte. Vamos então continuar viajando, porque o verdadeiro amor nunca se desgasta. Quanto mais se dá, mais você tem troca.
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5: Certa! 23:23.
6: Boa noite.
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8: É delícia, gosto muito. Abro mais uma sequência pra você do Falando de Amor. Já estamos de volta, confere com a gente gostosamente aqui na programação.
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2: 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São elas que garantem boa visibilidade para o motorista na chuva. 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
3: Hora Certa. 23:38.
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5: Que delícia! De volta, cafezinho quentinho. Também acabei de tomar um pouquinho. Bom demais. Vamos aquecer então o coração com mais música boa. Aqui a música não para.
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1: Hora certa! 23:53.
2: Boa noite.
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4: É isso que eu falo, as melhores músicas passam por aqui, você tá curtindo com a gente.
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1: 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Filtro de ar, óleo e combustível. 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
2: Hora Certa.
3: 0:09.
4: Boa noite.
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6: Já estamos de volta aqui, naquela programação que você faz questão de seguir, né? Siga nossas redes sociais, a emissora tá aqui, ó, com uma programação maravilhosa para você. Nosso site tá aí com todas as informações dos horários, locutores, enfim. Vamos seguir com aquela programação romântica aqui para você.
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3: 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Quando estiver em outra cidade, vai ser preciso arriscar na hora de abastecer, já que não poderá contar com seu posto de confiança. 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
5: Hora Certa.
6: 0h24.
7: Boa noite.
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9: Eita, que eu estou de volta com você que tá aqui no romantismo. Beijo pra todo mundo. Continua com a gente na programação.
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1: Fico por aqui, meus amores, e me despeço de vocês, já com aquele aperto no coração, mas prometendo voltar na próxima edição com mais. Nossa, muito obrigada e até lá. Tchau, tchau.
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Vai viajar? Não se esqueça de verificar a suspensão do seu carro. Muita gente não sabe, mas ela é tão importante quanto o sistema de freios para a sua segurança e merece cuidados especiais. Inspecione sempre os amortecedores, molas, buchas, bandejas, pivôs e terminais. 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

Não importa quantos carros na sua garagem, quantos mil na sua conta, pois um dia seremos apenas lembranças, e isso é o de valor que deixaremos de herança. Deixe boas lembranças.

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0: 2 horas e 20 minutos.
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0: Estava tão bom por aqui. Céu azul, borboletas coloridas, andorinhas, beija-flores, sabiá, canarinho. Agora chega esse besouro desorientado, batendo em tudo, assustando a criançada.
1: Deixa eu falar, pastor.
0: Ora, já tá falando.
1: Tô chateado demais, pastor Tiago.
0: Que belíssima novidade, nossa.
1: Se chatice fosse formiga, minha vida seria um formigueiro.
0: Ah, com certeza. E daquelas formigas africanas, hein?
1: Verdade.
0: Continua mesmo desconjuntado, muito possante. O pinga-pinga do murmurismo. Mas a gente não vê transformação, não vê mudança, não vê conversão em você, murmurildo, hein? E olha que seu pastor é bom, hein? Conheço ele, homem de Deus.
1: Mas eu não estou congregando mais lá na Pingo de Fogo, não.
0: O fogo fez você correr.
1: Vazei de lá.
0: Mas com você é normal. Muda-se de igreja como se troca de camisa.
1: É que lá eu não sentia o fogo pingar em mim, pastor. Aliás, sentia. Era pedra de gelo vindo na minha cabeça. O homem parece que pregava só pra mim.
0: Pois é, mas que bom. Certamente faltou pra você atenção. Faltou temor, compromisso. Opa, bateu aí. Ih, caiu, quebrou o copo. Caiu água aqui no estúdio. Ei, murmurido, mas tudo bem, deixa quieto.
1: Tinha que ser o Chaves.
0: Que nada, rapaz, tudo é o Chaves. Vai ver que a fechadura tem mais culpa. Murmurildo, como você ouviu agora há pouco a dona Cigarrinha, né? Tem tido vitamina BO na sua vida?
1: Que o senhor quer dizer com isso?
0: Bíblia e oração. Que vitamina maravilhosa, hein?
1: Mais ou menos, pastor. Na minha vida, tem tido BO sim.
0: Opa, que bom, hein?
1: Mas o meu BO é boletim de ocorrência.
0: Agora chega. Vai embora, murmurildo.
1: Tô indo. Ei, mas deixa eu te ajudar com o meu BO. BO do meu jeito com a sogra, cunhada, vizinha, patrão, funcionário. Tá comigo. É nós na fita. E tudo vai ficar, ó, puro B.O. Só B.O. com letras maiúsculas e garrafais. Vem ser um possante daqueles comigo. Você pode.
0: Cê viu o B.O. do murmurildo. Boletim de ocorrência. Que coisa terrível, né? Ô, irmã. Cuidado com esse boletim no dia a dia. Não é apenas coisa de delegacia, mas quantos B.O.s assim, né? Dentro de casa, por causa da falta de tolerância, flexibilidade, gratidão e louvor pelas bênçãos de Deus. Cuidado se faltar a vitamina B.O., Bíblia e oração. Esse B.O. do murmurildo poderá assumir a posição. Aí tudo fica pior. Cuidado com isso, fuja disso e viva melhor.

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0: Isso é normal entre casal.
1: Não adianta, estou indo embora.

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0: 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Antes de viajar, não esqueça de verificar o estado das palhetas do limpador de para-brisa. São elas que garantem boa visibilidade para o motorista na chuva. E verifique também o nível de água do reservatório dos lavadores. E se possível, adicione o aditivo específico para limpador de para-brisa.
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Abençoada seja a nossa quinta-feira. Bom dia! Bom dia, bom dia para você, meu amigo, para você, minha amiga. Tudo bem? Espero que você esteja bem. Estamos começando mais uma edição do programa do Léo Lima. Hoje, quinta-feira, 12 de julho de 2026. Até às 8 da manhã tem informação, tem prestação de serviço, tem mensagem do dia, tem previsão do tempo e muito mais. A partir de agora, ao vivo, nas nossas emissoras parceiras, obrigado. Obrigado a cada emissora. Obrigado aí a você que é responsável pela emissora, pela sua emissora aí. Obrigado pela parceria, muito obrigado. Estamos diariamente com conteúdo inédito. Diariamente com o nosso programa em emissoras FM, emissoras web e até divulgadoras de poste. Muito obrigado pela confiança, obrigado pela parceria das rádios parceiras. Ao vivo! Brasil, Portugal, Angola e Itália. Estamos também ao vivo pelas redes sociais. Você pode ouvir e assistir a gente no Instagram, Léo Lima Locutor. Quem me seguir vai ganhá-lo. Léo Lima Locutor no Instagram. E quem está aqui no Instagram já me seguindo, né? Já está acompanhando aqui a live no Instagram. Aproveita, clica aí no aviãozinho e compartilha o nosso programa. Manda um direct aí para os seus amigos no Instagram. Estamos ao vivo no Facebook, a nossa página Facebook, Blog do Léo Lima. Curta a nossa página, Blog do Léo Lima. Estamos também nas páginas parceiras. 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Estamos nos principais aplicativos de rádio, no Deezer e também na Mega One TV. Hoje é quinta-feira. Hoje tem programa, hoje tá recheado, né? Hoje é dia do Décio Reis, o nosso policial civil de São Paulo, com o momento, né, da segurança pública. Toda quinta-feira ele traz dicas aqui na área da segurança para você andar ligado aí, né? Ligado, né? Na rua, ligado nos golpes que tem por aí na internet. Um bocado de alma cebosa aí, né? Dando golpes. Então, o Décio Reis é policial civil, com mais de 38 anos de experiência em São Paulo, e ele tá com a gente aqui às quintas-feiras. Hoje também é dia, falando em segurança, é dia de segurança no trabalho. O nosso engenheiro de segurança do trabalho, Jairo Raposo, ele chega já já também, né? Com dicas na área da segurança do trabalho. Hoje tem a psicóloga Adriana Barros, hoje tem ela, psicóloga Adriana Barros, o Psicologia no Rádio, né? Psicologia no Rádio com a psicóloga Adriana Barros. Hoje ela vai falar sobre a terapia do esquema, como nossos padrões emocionais são formados. Como nossos padrões emocionais são formados. Já já, a psicóloga Adriana Barros. Tem Dica do Engenheiro, parceria do programa do Léo Lima com o CREA Pernambuco, Conselho Regional de Engenharia e Agronomia. Já já tem o Luiz Carlos Borges, engenheiro civil, assessor da presidência do CREA Pernambuco. Já já ele chega na Dica do Engenheiro. Tem também a doutora Virgínia Pimentel Castelar, a nossa advogada eleitoral, dando dicas aí, passando informações importantes, já que 2026 é ano de eleições, né? Daqui a pouquinho, doutora Virgínia Pimentel Castelar, uma das advogadas mais respeitadas aqui no estado de Pernambuco, na área eleitoral. Pronto, são as atrações de hoje. E claro, você aí que está me acompanhando é peça fundamental, é a atração principal aqui do programa. Pode participar com a gente. 81999-20-3300. 81999-20-3300.

0: E vamos para nossa mensagem do dia. Esse encontro diário aqui no programa, né? Não é legal? Diariamente no programa do Léo Lima. Tem a nossa mensagem. A nossa mensagem para começarmos bem a quinta-feira, levando até você histórias, dicas para você ter uma vida melhor. Aproveita aí, gente. Aproveita e compartilha a nossa transmissão. Compartilha aí, compartilha a nossa transmissão. Mande para os seus amigos aí, mande para os seus amigos e amigas, né? O programa do Léo Lima. Vai, manda aí para os seus amigos e amigas o programa do Léo Lima. Compartilha, compartilha. Você que está chegando agora pela primeira vez, obrigado pela sua audiência. Deixa eu abraçar aqui o Anselmo. Anselmo Matias, da Rádio Superplay de Olinda. Rádio Superplay de Olinda. Tá ligadinha com a gente aqui, a Rádio Superplay. Rádio parceira nossa. Obrigado, Anselmo, pela parceria, meu irmão. Muito obrigado. Obrigado mesmo de coração, tá? Tá ouvindo pelo rádio aí? Compartilha, manda nos grupos, manda no grupo aí, no grupo da família, manda no grupo aí da fofoca, o grupo do trabalho, o grupo do seu bairro aí, o grupo da turma. Manda o programa do Léo Lima, vamos trazer novas pessoas pra cá. E se você lembra de alguém que tá passando por um momento difícil, tá passando por um turbilhão na vida, tá numa escuridão, numa tristeza profunda, essa pessoa, traz essa pessoa aqui pra gente. Pede pra ela ouvir o programa do Léo Lima, vamos tentar ajudar a dar uma melhorada aí, né, dar uma aliviada na atenção. Dá uma melhorada na autoestima dessa pessoa, tá bom? Ok? Vamos lá? Compartilha aí o nosso programa. Compartilha. Vamos aumentar o nosso time. Vamos trazer novas pessoas aqui para ouvir. Falando em ouvir, gostaria que hoje você ouvisse essa parábola do cavalo. É bem interessante. Conta aí uma história de um fazendeiro. Esse fazendeiro lutava com muita dificuldade. Ele possuía alguns cavalos para ajudar nos trabalhos em sua pequena fazenda. E aí, meus amigos, um dia, o seu capataz veio trazer a notícia de que um dos cavalos havia caído num velho poço abandonado. O bichinho do cavalo caiu lá no poço. Imagina a situação. E esse poço, meus amigos, ele era muito profundo. E seria extremamente difícil tirar o cavalo de lá. E aí o fazendeiro foi rapidamente até o local do acidente, avaliou a situação, certificando-se de que o animal não se havia machucado, né? Mas, pela dificuldade e o alto custo para retirá-lo do fundo do poço, ele achou que não valia a pena investir na operação de resgate. E tomou, então, a difícil decisão. Acredita, ele determinou ao capataz que sacrificasse o animal. Tá entendendo? E sabe como, gente? Jogando terra no poço até enterrá-lo ali mesmo. Vê que situação. E assim foi feito, né? O cara tá lá para receber ordens do patrão, né? Os empregados, comandados pelo capataz, começaram a lançar terra para dentro do buraco, de forma a cobrir o cavalo. Mas à medida que a terra caía em seu dorso, o animal a sacudia e ela ia se acumulando no fundo, possibilitando ao cavalo ir subindo. Entendeu? Jogava a terra, começou a jogar a terra, começou a subir, e o cavalo, aproveitando ali, se livrava da terra e ia subindo junto com a terra. Logo, os homens perceberam que o cavalo não se deixava enterrar, mas, ao contrário, estava subindo à medida que a terra enchia o poço, até que, finalmente, o cavalinho conseguiu sair. Vocês acreditam? E qual a moral da história, Léo? É simples aqui. É direto. Você que está me ouvindo nessa manhã, você que está me assistindo aqui na live, se você estiver lá embaixo, sentindo-se assim pouco valorizado, quando certos aí de seu desaparecimento, os outros jogarem sobre você a terra da incompreensão, da falta de oportunidade, de apoio, lembre-se do cavalo desta história. Não aceite a terra que jogaram sobre você. Sacuda e suba sobre ela. E quanto mais jogarem, mais você vai subindo, subindo e subindo. Pense nisso!
1: Vai dar tudo certo!
0: E vamos em frente!
1: Vai dar tudo certo!
0: Coloque

Olha a hora, 7 da manhã, 13 minutos pelo horário de Brasília, 7:13. 7 da manhã, 13 minutos. Ó, vamos recordar mais um grande sucesso. Tive o prazer de assistir o show desse cantor, que é incrível. Fernandinho, Uma Nova História. Tá começando a melhor quinta-feira da sua vida.

0: Esse é o Fernandinho, uma nova história, uma nova história. Deus tem pra você, tá? Pode ter certeza. 7 da manhã, 15 minutos, 7:15. Obrigado pela sua audiência, pela sua preferência, onde quer que você esteja aí, tá? Participa, manda tua mensagem. 81-DDD-999-20-3300, 81-999-20-3300.
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2: Previsão do tempo para quinta-feira, 2 de julho de 2026. Região Centro-Oeste. Em Campo Grande, previsão de céu claro na manhã desta quinta-feira. À tarde, o tempo fica encoberto. Os termômetros da capital de Mato Grosso do Sul marcam mínima de 19, máxima de 34 graus. Umidade relativa do ar gira em torno de 80 a 25%. Goiânia, em Goiás, tem tempo aberto o dia todo. Temperatura mínima de 14, máxima de 29 graus. A umidade relativa do ar vai de 85 a 30%. Região Nordeste. Fortaleza, no Ceará, amanhece com céu claro nesta quinta-feira. À tarde, tempo nublado, mas sem previsão de chuva. Temperatura mínima é de 24 e máxima de 31 graus nas horas mais quentes do dia. A umidade do ar é de 90 a 60%. Curral Velho, na Paraíba, comemora aniversário com céu claro pela manhã e acúmulo de nuvens à tarde. Temperatura mínima é de 17 e a máxima de 31 graus. A umidade relativa do ar é de 90 a 30%. Região Norte. Em Belém, no Pará, previsão de céu encoberto com chuvisco. Temperatura mínima é de 24 e a máxima 33 graus. A umidade do ar é de 97 a 60%. Em Anamã, Amazonas, dia de aniversário com céu encoberto com chuvisco à tarde. Temperatura mínima é de 24 e a máxima de 31 graus. A umidade do ar varia de 100 a 70%. Região Sudeste. Temperatura mínima é de 24 e a máxima de 31 graus. A umidade do ar varia de 100 a 70%. Região Sudeste, em Vitória, Espírito Santo, quinta-feira com céu claro. Os termômetros registram mínima de 18 e máxima de 30 graus. Umidade relativa do ar vai de 90 a 40%. Belo Horizonte tem previsão de céu claro. Temperatura mínima na capital mineira é de 16 graus, máxima 29. Umidade relativa do ar é de 70 a 40%. Região Sul. Florianópolis, em Santa Catarina, tem previsão de céu encoberto o dia todo e pode chuviscar à noite. Os termômetros registram mínima de 12 e máxima de 20 graus. A umidade relativa do ar fica entre 100 e 80%. Santa Isabel do Ivaí, no Paraná. Sopra velinhas com céu claro. Termômetros registrando mínima de 17 e máxima de 31 graus. A umidade relativa do ar oscila entre 95 e 30%. Você ouviu a previsão do tempo para esta quinta-feira, 2 de julho de 2026, com informações do IBGE Cidades e do Instituto Nacional de Meteorologia, INMET, e redação de Lucile Araújo, da agência Rádio Gov em Brasília, Ladimir Filipim.
0: Valeu, Ladimir Filipim, a previsão do tempo para hoje. São 7 da manhã, 19 minutos, pelo horário de Brasília.
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0: ouvinte. Alô?
4: Alô?
5: Alô?
4: Alô?
5: Alô?
0: Rapaz, eu tô com um pigarro, é interessante que eu não fumo. Odeio cigarro, nunca fumei. Mas parece que eu sou fumante, né? Isso foi depois da pandemia. Eu acho que eu peguei Covid 3 vezes, Covid-19, né? E aí fiquei com esse pigarro chato, parece que fumo, tá? De vez em quando eu fico... É um pigarro. Deixa eu mandar um bom dia aqui pro Rafael Josino, que tá com a gente. Alô, Rafael, aquele abraço, obrigado por estar acompanhando o programa. Bom dia aqui pro Charles Rodrigues. Tuta, alô Tuta, um abraço Tuta. Linca Braga e o marido Fernando Pereira, bom dia. Bom dia pra Vanessa de Itacaratu, a Jô de Portugal, muito calor em Portugal, Jô, ela tá falando aqui. A Nalva Tavares, oi Nalva, bom dia pra você. A Nívia Donato, bom dia Léo Lima, tudo bem com você? Tudo bem. Ela diz assim, manda um alô pro pessoal no Verdurão Lima, aqui em Itacaratu. 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Em Itacaratu, aquele abraço pra vocês, tá? A Líria Vuolo Tajima no Japão. Boa noite pra você aí no Japão, Líria. Valeu! Samuel Silva, nosso amigo aqui de Jaboatão. Alô, Samuel, aquele abraço, meu irmão. O MacGyver tá por aqui. Meu amigo Jorge Tomate, Jorge França, radialista, informando que amanhã tem pedal das parcerias Casca Fina Bike. Se não chover, vão pro Parque da Jaqueira pedalando. Saída às 7h30 da noite, embaixo do viaduto Geraldo Melo, em Prazeres. Simbora manter a forma e a saúde pedalando, né? Pra dar aquelas engrossadinhas nos cambitinhos. Ó, a Líria tá falando aqui o seguinte, Léo, sobre a pergunta de ontem de Tóquio, e que Tóquio é capital do Japão, mostrei o vídeo pro meu marido, e o que ele acha que não sabe muito, porque ele foi pro Brasil com 13 anos. Ah, entendi, tudo bem, não tem problema, tudo bem, viu? Tem mais aqui, deixa eu ver, 7h21, dá tempo ainda de mandar mais alô? Deixa eu passar aqui no nosso zap, você quer mandar uma mensagem aqui no zap? Fique à vontade aí. Quem tá no Instagram, tem um link agora aqui. Estão vendo o link aqui no Instagram? Fale pra mim se apareceu o link aqui com o número do zap. É só você clicar aí e abre o zap. Você manda mensagem pra mim direto aqui. Quem tá acompanhando pelo rádio, quem tá acompanhando aí pelo rádio, bota no Google. Blog do Léo Lima. No Google. Blog do Léo Lima. Vai abrir lá o nosso blog.

0: Olha, tem um ícone, o símbolo do Zap. Clicou, você entra no Zap também e manda mensagem aqui pra mim. Quem quiser mandar mensagem direto, 81999203300. Fátima, fez aniversário ontem. Fátima, nosso ouvinte de Beberibe. Oi, Fátima. Oi.
1: Bom dia, meu Léo.
0: Bom dia.
1: Bom dia pra você, pra Paula, pra Yuri.
0: Muito obrigado.
1: E pra a outra filha, esqueci.
0: Priscila,
1: o nome.
0: Priscila.
1: Mas bom dia pra Sival, Pedrinho. Bom dia pra Ana, de Agrestina. Ana, bom dia, amém, amém. É... Pra Marcílio, Magaiva.
0: Pronto, tá bom. Valeu, Fátima. Fez aniversário ontem, nosso ouvinte aí. Gente, a Fátima, ela me acompanha desde 2006. 20 anos só. Desde a Rádio Clube AM. Hein, Fátima? Bons tempos, hein? Eu apresentava às 14 horas na Rádio Clube. Os bons tempos voltaram. O Aderval Barros passava o horário pra mim. Aderval Barros, o implacável. 14 horas, os bons tempos voltaram. E às 15 horas, o Super Tarde. Essa vinhetinha aqui, ó. Essa vinhetinha aqui, ó. Essa vinhetinha foi criada na época para o meu programa na Rádio Clube AM, tá? Essa vinhetinha. Era o Super Tarde e os Bons Tempos Voltaram, 2006. Aí de lá eu fui para Clube FM em 2007. Em 2010 voltei para Rádio Clube AM. Aí quando foi 2011 me mudei para João Pessoa, fui gerenciar a Rádio Clube FM lá de João Pessoa. 2015 voltei para cá, né? E aí a gente segue. Vamos lá? Vamos pra agenda? Daqui a pouco tem mais alô, manda tua mensagem aí, tô esperando você, tá? Tô esperando você. 81999203300. Tem um monte de ouvinte aqui que me acompanha hoje, que é das antigas, né? A Demilta me acompanha desde os anos 2000. A Demilta de Piedade. Desde a Rádio Cidadania. 2000, gente, 2000, ano 2000. Imagina. É isso aí, obrigado pelo carinho de vocês, ouvintes. 7h24, vamos para a agendinha de hoje. Agendinha. Hoje, 2 de julho, quinta-feira, passados 183 dias do ano, faltando 182 para acabar 2026. Programa do Léo Lima, 1887. Inverno, lua minguante. Hoje, gente, é a data da consolidação da independência do Brasil na Bahia. Inclusive, é feriado estadual baiano. É uma data histórica brasileira, né? É isso aí. Hoje também, 2 de julho, é dia do hospital. É dia do bombeiro brasileiro. Nossos heróis aí do Corpo de Bombeiros. Aquele abraço para você que é bombeiro militar, você que é bombeiro civil. Aquele abraço. É dia do bombeiro brasileiro. Santos do dia. São Bernardino Realino. São Processo e São Martiniano. Os fatos históricos do dia 2 de julho. Em 1494, o Tratado de Tordesilhas é ratificado pela Espanha. Isso eu lembro da escola, Tratado de Tordesilhas. Em 1824, Manuel de Carvalho proclama a Confederação do Equador em Pernambuco. Em 1940, instituída no Brasil a lei que regulamenta o salário mínimo. Já em 2016, um atentado suicida de carrada em Bagdá mata pelo menos 341 pessoas. É aquele momento dos covardes aparecerem, né? É isso aí. Vamos para os aniversariantes agora. Você tá aniversariando hoje, tá? Manda pra cá teu nome que eu falo teu nome. Você quer parabenizar alguém? A mesma coisa. Manda o nome que eu falo. Ou quiser gravar um áudio, a gente divulga. 81999203300. Nós temos aqui um quadro que se chama De Quem É Essa Voz. A gente coloca aqui falas de personalidades aniversariantes do dia. Hoje tem uma voz só? É mesmo? Só uma voz? Então, você sabe quem é essa pessoa? Escuta aí.
2: De quem é essa voz?
3: Eu terminei o show, era umas 2h30 da manhã, fui dormir, e umas 4h30 da manhã me ligaram já, falando que o Cristiano tinha sofrido acidente e tudo mais, e aí eu já fui encontrar com meu pai no hospital, e aí o sol já apareceu, e aí foi, cara, foi um dia muito, muito complicado, assim, eu acho que com certeza foi o pior dia da minha vida, assim, desde o momento que eu fui acordado com a ligação, Até o final do dia, assim, foi o pior dia da minha vida.
2: De quem é? De quem é essa voz?
0: É um cantor. Esse cantor é irmão de um outro cantor, um saudoso cantor, né? O irmão desse cantor aí que falou agora, o irmão dele morreu em um acidente automobilístico. Quem é esse cantor? Você sabe? 81999-20-3300. 81999-20-3300. Outras personalidades aniversariantes do dia. A escritora Zélia Gattai estaria aniversariando hoje. Morreu em 2008. O ex-presidente da Argentina, Carlos Menem, morreu em 2021, né? Hoje seria aniversário dele. A cantora Dani Carlos está aniversariando. A atriz e cantora Lindsay Lohan está aniversariando hoje. E se hoje é seu aniversário, parabéns! Felicidades para você e tudo de bom. Não é perdedor aquele que escolhe mudar de rumo, mas quem fica parado esperando que os obstáculos se desviem, tá? Não é perdedor aquele que escolhe mudar de rumo, mas quem fica parado esperando que os obstáculos se desviem. Esse negócio tá difícil, desce um pouquinho, desce aí um degrau, dois, três, desce, muda o rumo, muda, pega outro caminho, pega um atalho, só não fica ali insistindo com alguma coisa que não funciona, tá bom? Fica a dica!
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0: bicho, pra ter um gogó, viu? Pensa num gogó. 7 da manhã, 31 minutos. Léo Lima. Vou imitar aqueles locutores agora. De novo. Vai. Léo Lima. Oi, sou eu, né? Eita, 7h31, tudo bem? Legal, tá chegando agora. Você tá ouvindo o programa do Léo Lima, de segunda a sexta, das 7 às 8 da manhã. Daqui a pouquinho tem Psicologia no Rádio, Dica do Engenheiro, Minuto da Segurança Pública, Momento da Segurança do Trabalho, tem também Advogado Online hoje, tá? Já, são as atrações de hoje. 81999-20-3300.
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0: Alô?
2: Alô?
3: Alô?
2: Alô?
3: Alô?
0: Alô? Arlisson Fernandes está por aqui. Alô, Arlisson, aquele abraço. O blog Frases Vida também está com a gente aqui. Obrigado pela audiência. Valeu. Chega junto aí. Quem mais? Linka Braga. Léo, a voz é de Felipe Araújo. Será? É? Você acha? Ana Nery está por aqui. Ana Nery, bom dia, Ana Nery. Bom dia. Aqui no Zap, 81999-20-3300. Cadê a Nalva de Garaçu? Fala, Nalva!
4: Bom dia, posso, quero, vou conseguir, Léo. Essas orações continuaram por mim, viu? Dia 14 vou fazer o exame. Falta mais 2 exames pra poder ir pra filha do transplante. Eu tirei 3 quilos, cheguei ontem, era quase 4 horas na clínica, cheguei, era quase...
0: Tá bom, querida Nalva. Nalva tá passando aí por um tratamento, né? E tá na fila do transplante, né? Tá fazendo os exames aí. Eu já falei pra você e vou falar novamente. Já deu tudo certo, tá, Nalva? Vai por mim. Fé aí, fé. Muita saúde pra você, Nalva de Igaraçu. Deixa eu mandar um bom dia aqui pra... Cadê? O Reginaldo Manuel. Também tá em Igaraçu. Léo, manda um alô pra Rogério Manuel, Cristina Maria, Tiago Antônio, Noobertinho e Cláudio Vanderlei. Valeu, é. Só figuras aqui, ó. Tiago Antônio nunca mais falou comigo, o homem do chá do urubu. Alô, velho Lapão! O Bira também. Bira sumiu, Bira. Bira da Rádio 98 Cunheiras. Ô, Bira, cadê tu, Bira? Noobertinho, ó, grande comunicador. Cláudio Vanderlei. Eita, que figura, Cláudio Vanderlei. Rapaz, faz tempo que eu não vejo Cláudio Vanderlei também, viu? Pensa numa figura. 7h33 pelo horário de Brasília. Deixa eu ver mais aqui. Tem mais mensagens chegando. Ana de Agrestina, cadê você, Ana?
5: Oi. Bom dia, Léo, bom dia pra você e pra todos os teus ouvintes. Léo, meu alô hoje vai para o Júnior, Micaele, Ana Cláudia, Gilvana, né, que tá em São Paulo. Tá ouvindo teu programa, vice Léo em São Paulo.
0: Opa, que beleza.
5: Pra... Ana Nery, Jota França, Leninha, Jô de Portugal, Marcinho, Magai, nosso cantor São Paulo, filho dele, pra Ivonete, pra todo mundo, pra nossa aniversariante que completou o ano ontem, né, Léo? Cheiro.
0: Sim,
5: pra ela.
0: Fátima.
5: E pra todo mundo que tá ouvindo esse programa maravilhoso. Amém, Léo!
0: Amém!
5: Léo. Amém, Léo!
0: Amém!
5: Léo, fica com Deus. Até amanhã, tenha um bom dia de bênção.
0: Amém.
5: Pra você e pra todos os ouvintes. Pra Célia e a Agrestina também, o Célio, um cheiro pra você. Tchau, gente, fui!
0: Obrigado, Ana. Ana de Agrestina, ela mandou um outro áudio aqui. Deixa eu ver se esse áudio é pra sair no ar, deixa eu ver.
5: Oi, Léo, um cheiro pra Fátima aí, aniversário de ontem,
0: isso,
5: né, Léo?
0: Fátima,
5: um cheiro pra você, Fátima. Amém.
0: Eita, amém, bonito. 735. 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O pessoal tá aqui no Instagram, aquele abraço pra vocês, tá? Obrigado pela audiência. Quem mais? Deixa eu ir passando aqui. No Zap, 81999-20-3300. Cadê meu amigo Jota França? Vai, Jota! Fala, Jota!
6: Bom dia, Léo Lima. Abençoada quinta-feira para todos nós. Tem um ouvinte hoje sua, lá em Caruaru, ligada no seu programa.
0: Opa.
6: É a Valdenice Garcia.
0: Valdenice.
6: Manda um alôzinho para ela aí também.
0: Alô, Valdenice.
6: Tá, okay? E vai meu abraço aí para você, para o MacGyver, o Simval com o Pedrinho, Ana de Agrestina e o Marcílio. Que Deus nos abençoe.
0: Valeu, Jota. Olha aí o Jota. Esse é o Jota. Jota na frente da TV aí, ó. Programa na TV. Que legal. Aquele abraço pra você, meu irmão. Obrigado, viu, pelo carinho de sempre. Tá sempre acompanhando o programa. Jô de Portugal. Tá fazendo calor aí, Jô?
7: Olá, Léo Lima. Bom dia.
0: Bom dia.
7: A voz é de Felipe Araújo.
0: Certo.
7: Léo.
0: Diga.
7: Por aqui tá muito calor, né?
0: Vixe.
7: Deus me livre. Abafado, uma coisa estranha.
0: Misericórdia.
7: Mas é assim mesmo.
0: Portugal, meu gente.
7: Olha, beijinho pra Fátima. Que papai do céu dê muitos anos de vida pra ela. Fátima, beijo, beijo, beijo, beijo, beijo. Muitas felicidades, saúde e muitos anos de vida. Beijinhos a Simval, Pedrinho, Ana Nery, Dona Regina, Ana, Ivonete, MacGyver, Ricardo Moura, pra si, Léo e os ouvintes,
0: obrigado.
7: Todos que estão na escuta, uma quinta-feira abençoada. Beijo, beijo, beijo.
0: Obrigado.
7: Bora pra cima, né, Léo? Que quintou.
0: Simbora, Jô. Valeu. Muito obrigado pelo carinho, viu? Cadê meu amigo MacGyver? Vai, MacGyver!
2: Olá, Léo. Tudo bem?
0: Tudo bem.
2: Eu acho que a voz é de Felipe Araújo.
0: Será?
2: Será?
0: Será?
2: Deixa eu mandar aí um abraço pra nossa amiga Ivonete. Parabéns, Ivonete. Atrasado. Que Deus lhe dê paz e tranquilidade. Um abraço pra Simval, Pedrinho, Macílio, Ana de Grestina, Fátima, Dona Regina, J. França, Leninha, Ricardo Moura, Jô, Ana de Ana Nery, Alisson, Indim Garaçu, beijo, Caroline e Andréia. E pra você e família, aquele abração. E pra todo ouvinte, aquele bom dia, bom dia, bom dia, bom dia. Tchau, Lé.
0: Tchau. Eita, valeu, meu irmão. Obrigado, MacGyver. MacGyver trabalha na área da comunicação também, meu gente. Ele tem um moto de som, a moto. Moto com som atrás. Valeu, meu irmão. A Maria Rosilene tá aqui na página do Facebook, na Rádio Alternativa FM com a gente. Alô, Maria Rosilene, obrigado pela sua audiência, viu? Obrigado mesmo. Já na página da Rádio Dreams de Portugal, mandar um bom dia aqui pra Adelaide Rosas. Oi, Adelaide, bom dia, obrigado, viu? Compartilha aí o nosso programa, avisa pras pessoas aí de Portugal, tá bom? Na página Jaboatão Agora Notícias, o Reginaldo Silva tá com a gente aqui, valeu, meu irmão. Aquele abraço pra você, viu? Muito obrigado, obrigado mesmo. É, 7h38, Marcos Eusébio de Agrestina, Pernambuco, também tá com a gente. Hoje o Felipe Araújo tá aniversariando. É o irmão do Cristiano Araújo, né, que morreu num acidente de carro, lembra? Tava ele a namorada, o Cristiano, pronto. O irmão dele, o Felipe Araújo, tá aniversariando hoje, Felipe Araújo. Bora seguir, daqui a pouco a gente manda mais alô. Participa aí, 81999-20-3300.
3: Oi, eu sou Fabiola Altran e estes são os destaques de hoje. Ministro Alexandre de Moraes, do STF, determina que a Procuradoria-Geral da República se manifeste novamente sobre a apreensão de uma arma de fogo do ex-presidente da República, Jair Bolsonaro. Caixa atingiu em junho R$1 trilhão em crédito imobiliário. A alta é de 14% em 12 meses e justificada em parte pela expansão do Minha Casa Minha Vida. Tribunal Superior Eleitoral mantém para as eleições gerais deste ano os mesmos limites de gastos de campanha de 2022. O relator da proposta e presidente do TSE, ministro Cássio Nunes Marques, defendeu que não há justificativa para corrigir os tetos de despesas. Isso porque não houve mudanças na legislação e foi mantido o valor do Fundo Especial de Financiamento de Campanha. Tarifas de pedágio são reajustadas em mais de 30 rodovias paulistas administradas por concessionárias. De acordo com o governo, o aumento tem como base a variação do IPCA entre junho do ano passado e maio deste ano, de 4,72%. Pela segunda fase da Copa do Mundo, hoje são duas partidas. 16h, Espanha e Áustria. E 20h, Portugal e Croácia. Da Rádio 2, Fabiola Altran.
0: Obrigado, Fabiola. São 7h, 40 minutos, também conhecido como o quê, gente? 20h08!
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0: A nossa advogada eleitoral, doutora Virgínia Pimentel Castelar, está chegando. Doutora Virgínia, bom dia.
9: Bom dia, Léo Lima. Bom dia, ouvintes. Léo Lima, eu quero registrar que o seu programa, ao abrir espaço para que as regras eleitorais sejam esclarecidas e trazidas aos ouvintes, ele presta um serviço eminentemente de utilidade pública. Uhum. Ele possui uma função relevante e você está de parabéns, Léo Lima, por trazer esse debate ao seu programa.
0: Muito obrigado, doutora. Muito obrigado.
9: Hoje nós vamos falar sobre a Lei 14.192 de 2021. Essa lei foi uma inovação muito importante nas regras eleitorais. Ela instituiu a violência política de gênero. O que é violência política de gênero? A legislação prevê a punição daquele ou de quem impedir os direitos políticos, o exercício dos direitos políticos por candidata. As candidaturas femininas, elas representam uma política afirmativa, uma política pública afirmativa. Então, não é possível impedir de qualquer forma o exercício dos direitos políticos. E isso hoje é considerado, consagrado como violência política de gênero.
0: Doutora Virgínia, muito obrigado, viu, pela participação aqui no nosso programa. É sempre importante tê-la aqui com a gente. Estamos no ano eleitoral, esse ano 2026, e a doutora Virgínia está aqui todas as...
9: De gênero.
0: Doutora Virgínia, muito obrigado, viu, pela participação aqui no nosso programa. É sempre importante tê-la aqui com a gente. Estamos no ano eleitoral, esse ano 2026, e a doutora Virgínia está aqui todas as quintas-feiras dando dicas para você, eleitor, e para você também, pré-candidato, né? Você que vai se candidatar esse ano aí para concorrer, né, a uma das vagas. Então, às quintas-feiras, a doutora Virgínia está por aqui prestando serviço no nosso programa. Muito obrigado mais uma vez. 7h43, 7 da manhã, 43 minutos, pelo horário de Brasília. Participe, mande sua mensagem, 81-DDD-999-20-3300, 81-999-20-3300. Olha só, gente, passagem aérea para voo doméstico, no Brasil, né? Custou em média R$632,53 em maio. Fala mais aí, Milena Abreu. Faz tempo que eu não ando de avião, viu? Conta mais aí, Milena.
10: Viajar de avião no Brasil ficou mais caro nos últimos meses. De acordo com dados da ANAC, a Agência Nacional de Aviação Civil, o preço médio da passagem doméstica, ou seja, para voos dentro do Brasil, foi de R$ 632,53 em maio. Considerando valores corrigidos pela inflação, são R$ 63,57 a mais em relação ao preço médio registrado em maio do ano passado, pouco mais de 11% de diferença, e R$ 43,19 a mais quando a comparação é com o valor médio de maio de 2024. Ainda de acordo com dados da ANAC, apesar da alta, o movimento nos aeroportos permaneceu intenso. No quinto mês deste ano, o valor de passageiros chegou a 8.300.000. No total, o mercado aéreo cresceu 2,5% quando comparado ao mesmo período do ano passado, mas o avanço ficou concentrado em duas grandes companhias. Latam e Gol aumentaram seu volume e juntas dominam 72% do setor, enquanto a Azul viu a participação no mercado cair. Da Rádio 2, Milena Abreu.
0: Obrigado, Milena. 15 para as 8, 7h45, pelo horário de Brasília. Bom dia para nossa ouvinte Paula, no município de Goiânia, Pernambuco. É muita força para os irmãos aí de Goiânia. Essas chuvas que caíram nos últimos dias, né? Tivemos um problema grave de uma barragem ali na região também, né? Na BR-101, ali sentido João Pessoa. Quem vai para João Pessoa ou quem vem de João Pessoa para Recife, né? A gente, o Brasil inteiro, né? Acompanhando aí o drama dos moradores que moram ali pertinho do rio, né? Os moradores na região ribeirinha ali no município de Goiânia. Mais uma vez sofrendo por conta das chuvas. Então, nosso abraço bem apertado, que vocês possam se recuperar mais uma vez aí, os moradores de Goiânia, Mata Norte de Pernambuco. É uma cidade, gente, que fica entre Recife e João Pessoa, ali no meio ali, né? Recife e João Pessoa. Inclusive, de Goiânia para João Pessoa é mais próximo do que chegar aqui em Recife. Então, meu fraterno abraço para vocês aí, muita força para os nossos amigos de Goiânia, Pernambuco. 7h46, 7 da manhã, 46 minutos pelo horário de Brasília. Deixa eu ver quem eu vou chamar agora. O nosso policial tá pronto?
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0: O Décio é policial civil em São Paulo. Décio, bom dia, querido.
11: Léo Lima, meu bom dia a você e a todos e a todas que acompanham o seu programa nesse Momento Segurança Pública. Vamos à dica de segurança dessa semana? Você que está aí programando uma viagem de férias agora no mês de julho, tenha os seguintes cuidados. Além de ter a mecânica do seu veículo em dia, você deve fazer uma revisão mecânica do seu veículo. Você também deve ter os devidos cuidados com a documentação do seu veículo. E você já sabe, em caso de falta de

0: licenciamento do seu veículo, o seu veículo não pode transitar por vias públicas. Por isso, primeiro, deixe a documentação do seu veículo em dia antes de programar qualquer tipo de viagem. Além da mecânica em dia, o licenciamento deve estar em dia, porque em caso de você ser abordado por um agente de fiscalização, o seu veículo será apreendido automaticamente. Por isso, cumpra a lei e deixe regularizado a situação do seu veículo. Léo, uma dica rápida, mas muito eficaz para aqueles que pretendem viajar com seu veículo nessas férias. Léo, volto na semana que vem trazendo dicas rápidas na área da segurança pública. E você já sabe, sempre, sempre, sempre, sejam felizes.
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2: Obrigado, meu irmão, Décio Reis. 38 anos de experiência na Polícia Civil. Brincadeira não, viu, gente? 38 anos e detalhe, tá na ativa, tá? Tá na ativa aí o Décio Reis. 7h48, 7h48 pelo horário de Brasília. Ó, a gente tem uma informação importante sobre a restituição do imposto de renda, porque a consulta da restituição ganhou um reforço. Priscila Mendes, conta mais.
3: O segundo lote da restituição do Imposto de Renda da Pessoa Física 2026 já está disponível para mais de 9 milhões de contribuintes. De acordo com a Receita Federal, serão pagos cerca de 16 bilhões de reais. Os valores são depositados diretamente na conta bancária ou na chave Pix, informada pelo contribuinte no momento da entrega da declaração. Além dos canais oficiais da Receita Federal, o Banco 24 Horas é uma alternativa prática para quem deseja consultar informações sobre a restituição e acompanhar a movimentação financeira. Segundo Rodrigo Maranini, gerente de produtos e canais de distribuição da Tecban, a rede oferece facilidade e conveniência para milhões de brasileiros.
4: A nossa rede permite que os contribuintes tenham acesso ao valor da restituição de uma forma mais próxima, rápida e conveniente. Nestes equipamentos, o contribuinte consegue realizar o saque da restituição, muitas vezes próximo à sua casa, trabalho ou estabelecimentos comerciais no caminho do seu deslocamento.
3: Presente em milhares de pontos de atendimento em todo o país, o Banco 24 Horas permite que clientes de diversas instituições financeiras tenham acesso a serviços bancários essenciais em um único terminal, proporcionando mais praticidade no dia a dia. Rodrigo Maranini também destaca que os caixas eletrônicos vão muito além da consulta da restituição do imposto de renda e oferecem uma série de serviços que facilitam a rotina dos usuários.
4: Hoje, o Banco 24 Horas conta com mais de 24 mil equipamentos em mais de 2.100 municípios espalhados pelo Brasil, que ajuda ali a população no seu dia a dia. Oferece diversos serviços, alguns exemplos: consulta de saldo, emissão de extrato, depósito, pagamento de contas e recarga de celular.
3: O pagamento do segundo lote da restituição representa um importante reforço no orçamento de milhões de brasileiros que aguardavam a devolução dos valores. Para os contribuintes que ainda não foram contemplados, a Receita Federal realizará o pagamento do terceiro lote no dia 31 deste mês. Agência Rádio Web, produção e reportagem, Priscila Mendes.
2: Obrigado, Priscila. 7h51, deixa eu mandar um bom dia aqui pro João. Rapidinho, essa informação é a seguinte: Banco 24 Horas, vai lá no mercado aí, farmácia, né? Em locais de grande aglomeração, você vai encontrar uma agência lá, tem um caixa eletrônico, né? Vai lá no caixa eletrônico, lá você vai ter acesso à restituição do imposto de renda. Consultar, né? Para ver como é que anda a sua restituição. João Dantas está por aqui na página da Rádio Líder FM de Caraúbas, no Rio Grande do Norte. Obrigado, viu, João, pela sua audiência. Na página blog Fazenda Nova Online, o Antônio José está todo dia com a gente aqui. Antônio, obrigado, meu irmão, pela audiência também. Quem mais que eu vi aqui? Um abraço para o Fábio, Fábio Matheus, bom dia. Valeu, Fábio. O Edson Júnior, valeu, Edson, muito obrigado. Muito obrigado mesmo, de coração. 7h51.
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2: Você sabe que nós temos uma parceria com o CREA Pernambuco, Conselho Regional de Engenharia e Agronomia, hoje com a presença do Luiz Carlos Borges. Ele é engenheiro civil e assessor da presidência do CREA Pernambuco. Luiz Carlos, bem-vindo, bom dia.
5: Bom dia, Léo Lima. A dica do engenheiro de hoje é sobre a SOEA, Semana Oficial da Engenharia e Agronomia, que se constitui no maior evento do país em que se discute inovação e engenharia para desenvolver o Brasil. Sua organização é realizada pelo Sistema Confea CREA Mútua e ocorrerá entre os dias 13 e 16 de outubro desse ano na cidade de Aracaju. Em paralelo, teremos também o CONTEC, Congresso Técnico e Científico, que contará

0: fé até o final do mês de julho, seja para apresentação de trabalhos ou para se juntarem aos debates sobre práticas profissionais ou estudos de casos que destaquem a contribuição da engenharia, agronomia e geossciências na resolução de problemas reais da sociedade. Agradecemos a oportunidade e o espaço desse programa, estando sempre à disposição para compartilhar informações da engenharia com todos os nossos ouvintes.
1: Você ouviu Dica do Engenheiro. Obrigado a você, Luiz Carlos Borges e os amigos aí do CREA Pernambuco. Olha a hora, são 7 da manhã, 53 minutos pelo horário de Brasília, 7h53. Deixa eu mandar um bom dia aqui para Jusilene Rocha, tá seguindo a gente aqui no Instagram. Obrigado, Jusilene. A boneca Karen também. Slayton Lima, é policial militar. Alô, Slayton, aquele abraço, meu irmão. Obrigado também, tá curtindo o programa. O Marcelo também é policial militar, aquele abraço, muito obrigado, valeu. 7h54, 7 da manhã, 54 minutos, pelo horário de Brasília. Lucas Barbosa, gente boa, desenrolado aí, radialista da Rádio CBN Recife e da Rádio Mix também. Aquele abraço, meu irmão, tá acompanhando o programa. Valeu, Lucas. Valeu, obrigado pela audiência, viu? Desenrolado, Lucas, valeu.
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1: Agora a gente muda de assunto, trazendo a psicóloga Adriana Barros, nossa parceira de longas datas, né? Desde a TV Nova, desde a Rádio Clube. Hoje, vamos conversar com a nossa psicóloga, a Adriana Barros, que apresentará nesse sábado uma palestra para a sua equipe sobre terapia do esquema. Uma abordagem que vem ganhando cada vez mais espaço na psicologia clínica, né, Adriana? Seja bem-vinda.
3: Obrigada, Léo. É sempre muito bom estar aqui com você para que a gente possa falar sobre saúde mental e tudo isso de uma forma acessível.
1: É isso aí. Já falamos várias vezes aqui, né? Mas muita gente talvez nunca ouviu falar em terapia do esquema, né? Então, explica pra gente aí o que é que ela estuda, Adriana.
3: Bom, Léo, a terapia do esquema, ela busca entender padrões emocionais profundos que começam lá na infância e eles terminam acabando por influenciar nossa vida adulta. Na verdade, Léo, são feridas emocionais ligadas à rejeição, abandono, críticas excessivas, sensação de não pertencimento e que acabam moldando a forma como nos relacionamos conosco e também com as outras pessoas.
1: Então, aquele comportamento repetitivo, né? Como sempre, entrar em relações difíceis ou se cobrar demais pode ter relação com isso, Adriana.
3: Exatamente, Léo. Muitas vezes a pessoa sabe racionalmente que algo faz mal, mas emocionalmente continua repetindo o padrão. Então a terapia do esquema ajuda justamente a identificar essas estruturas internas e construir respostas mais saudáveis.
1: Adriana Barros, a nossa psicóloga está aqui, viu? Ô, Adriana, você vai falar na palestra sobre algo, modos esquemáticos. O que seriam esses modos?
3: São estados emocionais, Léo, que ativamos em determinadas situações. Por exemplo, existe a criança vulnerável que sente medo e abandono, o crítico interno, aquela voz, sabe, que julga, que culpa, e também o adulto saudável, que é a parte equilibrada e compassiva de nós mesmos. Então, o objetivo da terapia é fortalecer esse adulto saudável.
1: Meus amigos e amigas aqui do programa, a Adriana Barros, ela tem uma técnica muito interessante que, inclusive, ela é uma das poucas psicólogas no Brasil que tem certificação internacional sobre ela, que essa técnica é chamada cadeira transformacional. Não é isso, Adriana?
3: Sim, Léo, é uma técnica muito poderosa e cada cadeira ela representa uma parte emocional da pessoa. Então, o paciente consegue literalmente dialogar com suas emoções, ele consegue perceber conflitos internos e também desenvolver mais consciência emocional. É um trabalho muito profundo e muito transformador, Léo.
1: É isso aí, Adriana. Que tema rico. E acho que muita gente se identificou ouvindo isso hoje, viu?
3: Com certeza, Léo. Todos nós carregamos histórias, carregamos padrões e também feridas emocionais. O importante é saber que existe caminho para compreender isso e também para construir uma vida emocional mais saudável.
1: Perfeito. Adriana Barros, obrigado pela participação. Para quem quiser acompanhar mais o seu trabalho, como é que faz?
3: Podem me acompanhar no Instagram, Adriana B. Psi.

0: Maravilha. Até a próxima, viu, Adriana Barros? Até o próximo aí, Psicologia no Rádio. A Adriana Barros está aqui às quintas-feiras. Se não está a Adriana, está a sua equipe, né? Grandes psicólogas prestando serviço aqui no programa do Léo Lima. Tem uma informação aqui sobre seleção brasileira. Deixa eu ver se dá tempo aí do meu horário. 7h58, dá sim. Deixa eu falar sobre seleção porque o Danilo Santos larga na frente para ser o substituto de Paquetá. Fala mais aí, Daniela Esperon.
1: A seleção brasileira se prepara para o duelo das oitavas de final contra a Noruega no próximo domingo às 5 horas da tarde no horário de Brasília. O técnico Carlo Ancelotti comandou uma atividade nesta quarta-feira e o detalhe foi para ver quem será o substituto de Lucas Paquetá, que está lesionado com uma lesão de grau 2 na panturrilha e dificilmente vai voltar a jogar nesta Copa do Mundo. Com a ausência de Paquetá, a maior probabilidade é que Danilo Santos, meio-campo do Botafogo, deva ser o seu substituto. Ele que ainda não teve uma oportunidade no time titular, mas é um jogador que vem treinando bem e agrada o técnico italiano. Rayan deve seguir como titular na ausência de Rafinha, que está correndo contra o tempo para tentar se recuperar. Mas para esse jogo das oitavas de final contra a Noruega, ele está descartado. O técnico italiano vai montar uma estratégia, já que algumas dificuldades diante do Japão, principalmente nas questões de bolas aéreas. Então isso vem sendo muito trabalhado durante esses dias para que no domingo contra a Noruega o Brasil não sofra tanto. Agência Rádio Web com informações da seleção brasileira, Daniela Esperon.
0: Valeu, obrigado, Daniela Esperon, valeu, acabou o programa de hoje. Gente, muito obrigado, né? Feliz em estar aqui com vocês diariamente. Obrigado, Papai do Céu, pela oportunidade de apresentar o programa do Léo Lima para tanta gente aí acompanhando, né? Amanhã sextou, né? E aí, sextou? Amanhã, espero você aqui, 7 da manhã. Uma excelente quinta-feira com as bênçãos de Deus. Tchau, pessoal, valeu!
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1: Hora certa!
2: 8:09.
3: Bom dia.
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6: Muito bem, a partir de agora está no ar o Jornal Rádio News. Informação em primeiro lugar. Brasil e o mundo passam aqui na sua rádio favorita. Sejam bem-vindos.
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7: Previsão do tempo para quinta-feira, 2 de julho de 2026. Região Centro-Oeste, em Campo Grande, previsão de céu claro na manhã desta quinta-feira. À tarde, o tempo fica encoberto. Os termômetros da capital de Mato Grosso do Sul marcam mínima de 19 e máxima de 34 graus. Umidade relativa do ar gira em torno de 80 a 25%. Goiânia, em Goiás, tem tempo aberto o dia todo. Temperatura mínima de 14 e máxima de 29 graus. A umidade relativa do ar vai de 85 a 30%. Região Nordeste. Fortaleza, no Ceará, amanhece com céu claro nesta quinta-feira. À tarde, tempo nublado, mas sem previsão de chuva. Temperatura mínima é de 24 e máxima de 31 graus nas horas mais quentes do dia. A umidade do ar é de 90 a 60%. Curral Velho, na Paraíba, comemora aniversário com céu claro pela manhã e acúmulo de nuvens à tarde. Temperatura mínima é de 17 e a máxima de 31 graus. A umidade relativa do ar é de 90 a 30%. Região Norte, em Belém, no Pará, previsão de céu encoberto com chuvisco. Temperatura mínima é de 24 e a máxima 33 graus. A umidade do ar é de 97 a 60%. Em Anamã, Amazonas, dia de aniversário, com céu encoberto com chuvisco à tarde. Temperatura mínima é de 24 e a máxima de 31 graus. A umidade do ar varia de 100 a 70%. Região Sudeste, em Vitória, Espírito Santo, quinta-feira com céu claro. Os termômetros registram mínima de 18 e máxima de 30 graus. Umidade relativa do ar vai de 90 a 40%. Belo Horizonte tem previsão de céu claro. Temperatura mínima na capital mineira é de 16 graus, máxima 29. Umidade relativa do ar é de 70 a 40%. Região Sul. Florianópolis, em Santa Catarina, tem previsão de céu encoberto o dia todo e pode chuviscar à noite. Os termômetros registram mínima de 12 e máxima de 20 graus. A umidade relativa do ar fica entre 100 e 80%. Santa Isabel do Ivaí, no Paraná. Sopra velinhas com céu claro. Termômetros registrando mínima de 17 e máxima acima de 31 graus. A umidade relativa do ar oscila entre 95 e 30%. Você ouviu a previsão do tempo para esta quinta-feira, 2 de julho de 2026, com informações do IBGE Cidades e do Instituto Nacional de Meteorologia, INMET.
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8: A Polícia Federal segue investigando o suposto desvio de verbas parlamentares em contratação de uma empresa de aluguel de carros. Nesta quarta-feira, agentes foram às ruas do Distrito Federal, de Goiás e Minas Gerais, durante a Operação Galho Fraco 2, que é a terceira fase da Operação Rente a Car, iniciada em 2024. Em dezembro do ano passado, foi deflagrada a Operação Galho Fraco, quando foram cumpridos 7 mandados de busca e apreensão no DF e no Rio de Janeiro. Os policiais investigavam o desvio de recursos públicos de cotas parlamentares, que é a verba destinada às despesas durante a legislatura. Entre os alvos dos mandados na época, estiveram os deputados federais Sóstenes Cavalcante e Carlos Jordi, ambos do PL do Rio de Janeiro. De acordo com as investigações, os dois são suspeitos de usar locadoras de veículos de fachada para desviar as cotas dos gabinetes. A PF havia identificado elevadas movimentações financeiras de vários investigados sem identificação da origem dos recursos. Um dos exemplos é a movimentação de 27 milhões de reais nas contas de pessoas ligadas aos dois deputados e ao PL e que não teve origem identificada. Ainda em dezembro, ambos negaram qualquer participação em crimes. Sóstenes Cavalcante chegou a dizer que apresentaria documentação que comprovasse a legalidade das transações. Carlos Jordi afirmou que a empresa que aluga carros para ele é a mesma desde o primeiro mandato e que os outros deputados também utilizam o mesmo serviço. Agora, na operação desta quarta-feira, a PF investiga a suposta prática dos crimes de peculato, lavagem de dinheiro, fraude processual e organização criminosa. O Supremo Tribunal Federal autorizou as buscas desta quarta diante dos indícios de possível esquema envolvendo agentes públicos, particulares e empresas, supostamente utilizadas para dar aparência de legalidade à movimentação de recursos públicos.
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2: 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Agricultores familiares com as contas em dia também poderão contar com um programa para ajudar no pagamento de dívidas. A proposta de um desenrola rural para quem está adimplente está em estudo no governo, de acordo com a ministra do Desenvolvimento Agrário e Agricultura Familiar, Fernanda Machiavelli. A princípio, a proposta estaria aberta para todos que tiverem as contas em dia e quiserem acessá-la.
3: Essa possibilidade vai estar aberta para todos, tá? Mas é isso, tem uma escolha entre você prorrogar a dívida, você pagar em dia, porque isso também libera o seu limite de crédito para cada safra. Então, cada agricultor vai poder avaliar se é o caso, se ele precisa ou não precisa de um apoio nesse momento.
2: Fernanda Machiavelli participou nesta quarta-feira do programa Bom Dia Ministro da EBC. A ministra afirmou que o assunto está sendo tratado com o Ministério da Fazenda e o Congresso Nacional para que os números respeitem o equilíbrio fiscal e as contas públicas. A proposta de ajudar produtores adimplentes vem após o Desenrola Rural atender mais de 500 mil agricultores que estavam com as dívidas em atraso.
3: A inadimplência na agricultura familiar é muito baixa, tá? Sempre inferior a 2%. E aqueles que tinham uma situação de inadimplência tinham dívidas de menos de 10 mil reais. 70% dos inadimplentes eram dívidas muito pequenas. Conseguimos já reincluir, regularizar as dívidas de 530 mil agricultores familiares, renegociamos 24 bilhões, essas famílias voltaram a poder acessar o crédito e agora é hora também de reconhecer aqueles que estão se esforçando para pagar em dia.
2: O Desenrola Rural segue até o dia 20 de dezembro deste ano. Ele beneficia agricultores familiares, assentados da reforma agrária, quilombolas e povos tradicionais.
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9: 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As enchentes que atingiram o Rio Grande do Sul no ano de 2024 continuam deixando marcas na vida de milhões de pessoas. Um levantamento divulgado pelo IBGE mostra que mais de 6 milhões e 300 mil moradores de ano de 2024 continuam deixando marcas na vida de milhões de pessoas. Um levantamento divulgado pelo IBGE mostra que mais de 6 milhões e 300 mil moradores de 133 cidades gaúchas foram afetados pela tragédia. Considerado o maior desastre natural da história do estado, o episódio foi provocado por chuvas muito fortes em poucos dias. O resultado foram alagamentos, enxurradas e deslizamentos que destruíram casas, interromperam serviços e prejudicaram até hospitais, estradas e o principal aeroporto de Porto Alegre. A pesquisa revela que a maioria das pessoas atingidas tinha renda de até R$5 mil por mês. Quase 15% dos moradores precisaram deixar suas casas e se mudar depois das enchentes. Nas regiões mais afetadas, esse número chega a mais de 2 milhões e 300 mil domicílios. O estudo também mostra que a situação foi difícil dentro de casa. Em quase 9 de cada 10 residências, houve algum problema provocado pelas enchentes. Os mais comuns foram a falta de água e a falta de energia elétrica. Além disso, mais da metade das moradias sofreu algum tipo de dano à estrutura, desde rachaduras e infiltrações até problemas mais graves. Mas os prejuízos não ficaram só nas paredes das casas. Os impactos foram muito além dos prejuízos materiais. Eles também atingiram a saúde e a rotina das famílias. Mais de 67% dos entrevistados disseram que tiveram a saúde mental afetada. Quase 60% relataram dificuldades para manter a convivência com parentes e amigos. E mais da metade encontrou obstáculos para chegar ao trabalho, à escola ou à creche. Na hora do socorro, os voluntários tiveram um papel fundamental. Eles participaram de quase 75% dos resgates realizados. O transporte aquático, como barcos e botes, foi o mais usado para retirar as pessoas das áreas alagadas. Passado mais de 2 anos da tragédia, apenas 17% avaliam que a qualidade de vida melhorou desde então. Já 1/4 dos atingidos afirma que a situação piorou. Para a maior parte da população, a vida continua praticamente a mesma, ainda marcada pelas consequências do desastre.
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10: Os Estados Unidos anunciaram sanções contra 2 pessoas e 3 empresas brasileiras, sob a alegação de suposta ligação com a facção criminosa Primeiro Comando da Capital, o PCC. As medidas foram formalizadas pelo Departamento do Tesouro norte-americano. Esta é a primeira rodada de sanções econômicas divulgadas pelo governo Trump contra alvos que, segundo as autoridades, teriam relação com a facção brasileira. A ação ocorre após a classificação do PCC e do CV como grupos terroristas internacionais em junho. Entre os acusados de ter ligações com a rede de lavagem de dinheiro do PCC estão Victor Henrique de Oliveira Shimada, Estela Stephanie Nunes Henrique de Oliveira e as empresas Victory Trading Intermediação de Negócios, Cobranças e Tecnologia LTDA, PixWave Soluções de Pagamentos LTDA e Wave Construções Inteligentes LTDA.
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0: 8:23.
1: Bom dia.
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4: Estamos de volta e agora vamos falar de esporte aqui no Jornal Rádio News.
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5: Estrela da França na Copa do Mundo, Mbappé já teve uma ajuda importante de um brasileiro no início da carreira. Wagner Love, que atuava no Mônaco quando o francês ainda despontava nas categorias de base do clube europeu. Love pegou o período de transição do craque para o profissional entre 2015 e 2016 e chegou a ter o privilégio de atuar com o jovem. Na verdade, ele treinava sempre com a gente. Às vezes ele descia para fazer um jogo, mas nós chegamos a jogar juntos. Ele já era diferenciado, era um moleque muito rápido, disse Wagner Love ao UOL.
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5: E Robert Lewandowski trocou o Camp Nou pelo Soldier Field após o Chicago Fire, time da Major League Soccer, principal liga de futebol dos Estados Unidos, anunciar a contratação do ex-atacante do Barcelona e do Bayern de Munique com um contrato que se estenderá até a temporada 2027-2028 da MLS. O artilheiro polonês, que marcou 120 gols durante sua passagem de 4 anos pelo Barcelona, ocupará uma vaga de jogador designado e uma vaga internacional no elenco, dependendo da obtenção de seu visto P1 e do certificado de transferência internacional, segundo o clube.
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5: E depois da classificação heróica do Paraguai sobre a Alemanha na segunda fase da Copa do Mundo, o técnico Gustavo Alfaro não escondeu a emoção. Para o treinador de 63 anos, a vitória nos pênaltis e a ida às oitavas de final contra a tetracampeã mundial podem ser consideradas a maior vitória de sua vida. É uma demonstração absoluta de autoconfiança e convicção. Essa mistura de paixão e idealismo utópico nos deu a possibilidade de tornar realidade o que parecia ou ameaçava ser impossível. 26 guerreiros entraram e saíram como lendas. Para mim, foi a maior vitória da minha vida e espero que tenhamos outras, contou Gustavo Alfaro, técnico do Paraguai.
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6: O Tribunal Superior Eleitoral suspendeu nesta terça o prazo para a diplomação do novo governador de Roraima, escolhido na eleição suplementar no mês passado. Ao julgar um questionamento feito sobre o prazo de afastamento de um servidor ou agente público para concorrer às eleições, o TSE decidiu por unanimidade pela suspensão do prazo do calendário regional referente à diplomação dos eleitos, Arthur Henrique do PL e do vice, subtenente Velton do União. Em regra, a validade dos votos depende da Justiça Eleitoral. Entretanto, o ministro Antônio Ferreira apresentou uma questão de ordem, defendendo a suspensão do prazo para a diplomação, pois essa decisão já está submetida ao Supremo Tribunal Federal.
7: A definição do prazo de desincompatibilização aplicável às eleições suplementares, objeto da jurisprudência acima referida, está nesse momento submetida ao crivo definitivo do Supremo Tribunal Federal em reclamação e em ação direta de inconstitucionalidade. E a fim de evitar pronunciamentos contraditórios sobre a mesma questão de direito, a prudência recomenda aguardar-se o desfecho daqueles feitos antes do exame dos presentes em registros.
6: Também nessa terça, os ministros decidiram manter a cassação do ex-governador Antônio Denário, do Republicanos. A Justiça Eleitoral entendeu que a chapa cometeu abuso de poder durante a campanha eleitoral de 2022 e que houve ilegalidade na distribuição de cestas básicas e benefícios durante o ano eleitoral. Por unanimidade, o plenário acompanhou o relator, ministro Ricardo Cueva, e rejeitou o recurso apresentado pela defesa.
8: Os embargos de declaração são cabíveis para suprir omissão, contradição, obscuridade ou erro material de acordo, vícios ausentes no caso dos autos. As razões dos embargantes demonstram inconformismo com os juízos veiculados no acordo, intuito de reformar o julgado, medida incompatível com a finalidade dos embargos de declaração.
6: Enquanto não houver uma definição sobre o novo governador de Roraima, o presidente da Assembleia Legislativa, deputado Soldado Sampaio, do Republicanos, permanece no cargo.
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9: O Senado aprovou nesta terça-feira a venda e o uso do spray de pimenta para a defesa pessoal de mulheres acima de 16 anos no Brasil. O projeto de lei segue para a sanção do presidente Lula. O spray emite uma substância capaz de conter temporariamente o agressor para proteger a integridade física, psicológica e sexual das mulheres. O aerosol será liberado automaticamente para as maiores de 18 anos. Já as adolescentes entre 16 e 18 anos vão precisar de autorização dos responsáveis. Mas o uso indevido pode configurar crime ou contravenção penal e ainda acarretar penalidades como advertência, multa, apreensão do dispositivo e proibição de nova aquisição por até 5 anos. O relator senador Laércio Oliveira destacou que a proposta padroniza nacionalmente as regras, já que Rio de Janeiro e Santa Catarina têm leis estaduais.
1: Essas práticas de feminicídio que a gente tem ouvido todos os dias nos deixam atônitos e muito preocupados, e a gente precisa criar mecanismos de segurança e de proteção da própria mulher.
9: Segundo o senador, o projeto cria mecanismos de rastreabilidade, capacitação, além de outras medidas.
1: A padronização nacional, o fortalecimento da defesa das mulheres, os critérios técnicos, limite de 50 ml e regulamentação de acordo com as normas da Agência Nacional de Vigilância Sanitária, Anvisa, e do Comando do Exército.
9: O spray não poderá conter substâncias letais e seu uso será individual e intransferível. Além disso, o estabelecimento comercial terá de manter o registro da venda, contendo a identificação da compradora pelo prazo de 5 anos. A compra será feita mediante comprovação da idade mínima. No caso de menor de idade, autorização dos responsáveis. Também serão exigidos documento oficial com foto, comprovante de residência e declaração de inexistência de condenação criminal por crime doloso cometido com violência ou grave ameaça.
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10: A Petrobras anunciou uma redução de 14,5% no preço do querosene de aviação para as distribuidoras, com o novo valor entrando em vigor já na quarta-feira, 1º de julho. A medida busca aliviar os custos do setor aéreo. Essa diminuição no preço do combustível é uma notícia positiva para as companhias aéreas e, consequentemente, pode impactar o valor das passagens para os consumidores. A decisão reflete o cenário de alívio nos preços internacionais do petróleo. O reajuste faz parte da política de preços da estatal, que acompanha as variações do mercado global. A expectativa é que a redução contribua para a recuperação e estabilidade do setor de aviação no país.
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11: Na madrugada de quarta-feira, 1º de julho, três torcedores mexicanos morreram sufocados durante as celebrações da classificação da seleção do México para a próxima fase da Copa do Mundo. Os incidentes ocorreram em meio à grande aglomeração de pessoas na cidade do México. Conforme as autoridades de saúde do país, os casos aconteceram em pontos de concentração de torcedores, como na Paseo de la Reforma e ao redor do monumento Ángel de la Independencia. Estima-se que quase 1 milhão de pessoas passaram a noite comemorando a vitória. Os massagistas tentaram reanimar os torcedores, mas eles não resistiram. A seleção mexicana se classificou para as oitavas de final após vencer o Equador no Estádio Azteca, na capital.
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4: Essas foram as últimas de hoje do Jornal Rádio News. Voltaremos na próxima edição. Fique ligado.
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12: De perder alguém. No primeiro dia, parece surreal. No segundo dia, a ficha ainda não caiu. No terceiro dia, vem o desespero. Na primeira semana, você vive a vida se arrastando e pedindo que seja tudo um pesadelo. 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Não tem como superar ou esquecer. Perder alguém que se ama dói muito. Chega até falta o ar. Mas a vida tem que continuar, porque o que nos resta é viver.
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14: 8h33.
15: Bom dia.
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Olá, amigos, que Deus abençoe grandiosamente a todos. Quem está falando é seu amigo de sempre, Elton Araújo, trazendo o ensinamento da palavra de Deus para abençoar as nossas vidas. Hoje nós iremos estudar o Salmo de número 7. Nós estamos realizando uma série de mensagens estudando o livro de Salmos. São 150 no total. Com certeza o Espírito Santo de Deus irá ministrar tremendamente aos nossos corações. E no Salmo de hoje, que é o Salmo de número 7, nós iremos extrair 5 lições principais. Primeiro, Deus, ele é o nosso refúgio no meio das perseguições. Nunca se esqueça disso. Segundo, devemos manter a nossa consciência limpa diante de Deus. Terceiro, Deus é justo juiz. Quarto, o mal se volta contra quem o pratica. Nunca se esqueça disso. Quinta e última lição do Salmo de hoje deixa bem claro que quem segue ao Senhor sempre irá terminar a sua vida louvando ao Senhor. Ou seja, devemos louvar ao Senhor. O Salmo de número 7, Davi termina dizendo que devemos louvar ao Senhor. Você está passando por alguma luta, tribulação, adversidade? Louve ao Senhor. Tenha o hábito do louvor, da adoração e não da murmuração, tá bom? Só que antes nós iremos escutar um lindo musical e logo em seguida retornaremos com o ensinamento da palavra de Deus. Vamos ao musical.

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A mensagem de hoje nós iremos estudar o Salmo de número 7. O Salmo de número 7 foi escrito por Davi e nos traz revelações importantíssimas para o fortalecimento da nossa fé. O Salmo começa mostrando Deus como refúgio nas perseguições. Salmos capítulo 7, versículo de número 1, está escrito o seguinte: Senhor, meu Deus, em ti confio. Salva-me de todos os que me perseguem e livra-me. Aqui nós podemos observar que o salmista começa chamando Deus de Senhor, meu Deus. Olha aí a intimidade, Senhor, meu Deus. O que indica que um relacionamento pessoal e íntimo com o Criador. Nós precisamos ter esse relacionamento com Deus, essa proximidade com o Senhor. Aqui o salmista chama ele de meu Deus. Então isso mostra o quê? Uma proximidade. Nós precisamos ter um relacionamento com Deus de uma forma que possamos estar próximo dele, uma intimidade com ele. Nós precisamos crescer na fé, amadurecer na fé, se destacar na fé, para que as nossas orações cheguem diante do trono de Deus e Deus possa atendê-las. Então aqui nós já podemos observar o salmista falando: em ti confio. Então é algo que você tem uma intimidade, eu confio em Deus. Já imaginou, tem pessoas da sua família que você confia, correto? Tem pessoas que você tem coragem de dar a senha do seu cartão, tem pessoas que você, de uma certa forma, tem coragem de abrir a sua vida por completo, porque tem pessoas que realmente são pessoas de confiança. Mas lógico, isso com cautela, porque tem muita gente que finge que é de confiança e não são pessoas de confiança, correto? Que você, de uma certa forma, tem coragem de abrir a sua vida por completo, porque tem pessoas que realmente são pessoas de confiança. Mas lógico, isso com cautela, porque tem muita gente que finge que é de confiança e não são pessoas de confiança, correto? Então você tem que ter o máximo de cuidado também na hora de compartilhar alguma coisa. Mas o interessante é que em Deus nós podemos confiar, nós podemos abrir o nosso coração diante dele. E quando passarmos por uma luta, uma tribulação, uma adversidade, uma perseguição, seja lá o que for, clame ao Senhor para que ele venha te salvar, te livrar da perseguição, certo? Agora, dando sequência também no ensinamento do Salmo de número 7, nós precisamos ter uma consciência limpa diante de Deus. Nós precisamos analisar se realmente nós estamos sendo justos, se nós estamos fazendo o que é correto. Porque se nós estivermos fazendo o que é errado, nós não podemos questionar da colheita que virá pelos nossos erros. Nós nunca podemos esquecer disso. Deus, ele é justo. Não tem como você colher algo bom sendo que você plantou algo ruim. É tanto que no Salmo de número 7, versículo 3 ao 5, você encontra lá o Davi falando: se eu fiz isto, ou que se referindo a algo de errado, algo de mal, se paguei com o mal aquele que tinha paz comigo, então você vê ele o seguinte: olha, se eu retribuir com injustiça, então é justo que eu padeça. Se eu fiz a maldade, então é justo que eu venha colher aquilo que eu plantei. Davi, nesse salmo, afirmou que se tivesse culpa, aceitaria as consequências. Na trajetória dos anos, eu tenho acompanhado muita gente, eu tenho dado suporte espiritual para muita gente, e não são poucas as pessoas que elas erram e elas não querem aceitar as consequências dos seus erros e elas atribuem às pessoas o seu fracasso, o seu sofrimento ou até mesmo a Deus. Não, é porque Deus não me ama, Deus não está nem aí para mim, Deus está sendo mal comigo. Ou seja, a pessoa está colhendo o que ela plantou a semente errada, ela está colhendo o fruto amargo e ela agora está querendo culpar as pessoas ou até mesmo culpar a Deus. Então nós precisamos entender que nós temos que agir com justiça. Se eu errei, então eu preciso pagar pelo meu erro.
Eu preciso aceitar as consequências do meu erro. Algumas são maiores, outras são menores. Agora sim, se eu buscar a Deus da forma certa, Deus, ele pode sim estender a misericórdia sobre a minha vida. Por isso, nós temos que ter um cuidado muito grande. Antes de pedir que Deus faça justiça, analisa com calma. Às vezes é melhor pedir que Deus use de misericórdia. Digamos que alguém agiu com injustiça contra você. Aí você fala, meu Deus, eu quero que o Senhor faça justiça nessa causa. Ok, mas já imaginou se Deus for fazer justiça nas causas que você erra? Então, às vezes, é melhor nós pararmos um pouco e falar, Senhor, todos nós precisamos de misericórdia. E aí Deus, na sua infinita misericórdia, no seu infinito poder, ele acaba, de uma certa forma, vendo o que é melhor para cada pessoa. Então, antes de pedir justiça a Deus, devemos examinar nosso coração. Porque se Deus for seguir ao pé da letra o nosso pedido de justiça em relação às demais pessoas para conosco, ele também vai ter que agir com justiça do nosso relacionamento com as demais pessoas. Então, nós precisamos entender que todos nós estamos em fase de transformação, estamos sendo lapidados, preparados para uma vida eterna com Deus.

E aí, nessa trajetória, se você analisar a Bíblia Sagrada, Deus ele sempre vai falar a respeito da misericórdia. Não se esqueça disso. No Salmo 139, o versículo 23, está escrito o seguinte: sonda-me, ó Deus, e conhece o meu coração. Prova-me e conhece os meus pensamentos. É fácil pedir que Deus nos defenda, correto? Mas o Salmo mostra que precisamos viver com integridade, reconhecendo nossos erros. E aqui nós podemos observar que o salmista ele menciona: sonda-me, ó Deus, o Senhor conhece o meu coração. Prova-me e conhece os meus pensamentos. Aqui ele está pedindo para Deus sondar o íntimo dele. Nós temos que fazer o mesmo: Senhor, sonda a minha mente, sonda o meu coração. Tira, meu Deus, tudo o que não provém de ti. Misericórdia, Senhor, de todos nós. Precisamos das misericórdias do Senhor. Olha, quando a pessoa começa a fazer isso, a pessoa está crescendo na fé, a pessoa está amadurecendo, e isso agrada ao Senhor. Então, o Salmo de número 7, nós podemos extrair lições lindas. Uma outra lição que nós podemos extrair no Salmo 7 é que Deus ele é um juiz justo. Olha o que está escrito no versículo 11 e 12. Deus é um juiz justo, um Deus que se ira todos os dias. Se o homem não se converter, Deus afiará sua espada. Já tem armado seu arco e está aparelhado. Aqui já mostra o quê? O salmista aqui está mostrando que Deus é justo. Isso significa que ele age de maneira correta. Deus nunca vai agir com injustiça. Deus não ignora a maldade. Você pode ter certeza disso. Deus ele analisa se as pessoas estão andando em santidade, porque ele é santo. E Deus ele sempre vai trazer resposta ao pecado. A expressão que diz "se ira todos os dias" revela que a ira de Deus é uma resposta à injustiça, ao pecado e à opressão. Deus se ira todo dia significa o seguinte: ele está de olho 24 horas no que acontece, e para cada pessoa virá a devida recompensa. Quem faz coisas boas, virá coisas boas. Quem faz coisas ruins, virá coisas ruins. É assim que acontece. O Salmo de número 7 também nos mostra que o mal volta para quem o pratica. Nunca se esqueça disso. Se você faz o mal volta para você. É tanto que em Salmos capítulo 7, versículo 15 está escrito: cavou um poço e o fez fundo, e caiu na cova que fez. Davi mostra que o ímpio cava uma cova e cai nela. Não se esqueça, o pecado e a maldade trazem consequências para quem os pratica. Nunca se esqueça disso. Aliás, Gálatas capítulo de número 6, versículo 7 fala: não erreis, Deus não se deixa escarnecer, porque tudo que o homem semear, isso também ceifará. Ou seja, quem planta injustiça, colherá injustiça, colherá as consequências. O interessante é que no Salmo de número 7, Davi ele termina dizendo que devemos louvar ao Senhor. Olha o que fala no versículo 17: eu louvarei ao Senhor segundo a sua justiça, e cantarei louvores ao nome do Senhor Altíssimo. Olha que maravilha. O Salmo nos ensina que a pessoa que tem uma fé, a pessoa que anda de acordo com a vontade do Senhor, ela consegue ser um adorador do Senhor, mesmo em meio às dificuldades. Essa pessoa ela consegue confiar no Senhor e sabe que Deus está agindo em seu favor. Então aqui, quando o salmista fala "louvarei ao Senhor", já está nos mostrando: tenha uma vida de oração. Não é à toa que 1 Tessalonicenses
capítulo 5, versículo 18, fala: em tudo dai graça. Tenha uma vida de oração, tenha uma vida de adoração, tenha uma vida de louvor. Agora, resumindo tudo que eu falei a respeito do Salmo 7. Primeiro ponto: Deus é refúgio na angústia. Está passando por lutas? Clame ao Senhor. Lembre-se disso. Segundo ponto: precisamos andar em integridade, andar da forma correta. Terceiro, Deus é justo juiz. Quarto, o caminho errado trará consequências. Quinto e último, a confiança em Deus termina em louvor, ou seja, termina em adoração. Sendo assim, esse Salmo de número 7 nos

nós iremos clamar a Deus para que Deus possa atender ao nosso clamor. Vamos orar? Vamos falar com o Senhor? Pai, em o nome do Teu Filho Jesus Cristo, eu entro na Tua presença em oração. O Salmo de número 7 deixa bem claro, o Senhor é o nosso refúgio no meio das perseguições. O Salmo deixa bem claro que devemos manter a consciência limpa diante do Senhor, porque o Senhor é um justo juiz e a maldade retorna para quem o pratica. Devemos, meu Pai, ter uma vida de comunhão plena com o Senhor, uma vida de adoração, uma vida reta. Sonda os nossos corações, Pai. Tira das nossas vidas, Senhor, tudo aquilo que não provém de Ti. Precisamos, Pai, da Tua presença. Precisamos crescer diante do Senhor. Opera, Espírito Santo, na vida de todos. Olha para esta pessoa, meu Pai, que está passando por adversidades. Ela tem clamado muito ao Senhor por justiça. Mas, Senhor, ela está esquecendo de colocar um pouco da misericórdia, porque ela também precisa de misericórdia. Se as pessoas clamarem por justiça também em relação a ela, se o Senhor seguir ao pé da letra, a situação para ela vai ficar complicada. Então ela pode sim clamar por justiça, mas é importante que ela, no final, clame também pela misericórdia. Quando o Senhor Jesus Cristo estava cravado naquela cruz, dando os últimos suspiros, Ele não clamou por justiça, Ele clamou por misericórdia. Pai, eles não sabem o que fazem. Que o Senhor Espírito Santo possa nos visitar com o Teu poder, com a Tua unção, com a Tua graça. Que possamos, meu Pai, ser pessoas melhores. Que possamos crescer na Tua presença, Espírito Santo, de uma forma sobrenatural. Pai, como ministro do Teu Evangelho, eu vou usar a autoridade que o Senhor tem me dado, e eu repreendo em o nome do Senhor Jesus Cristo toda e qualquer ação contrária. Eu falo mal, você não pode agir na vida dessas pessoas. Pega tudo o que é teu e bata em retirada em o nome do Senhor Jesus Cristo. Pai, eu creio que a bênção do Senhor que enriquece e não acrescenta dores está sendo derramada sobre a vida desta pessoa e que a proteção divina está alcançando este homem, esta mulher, esta casa, esta família. Eu abençoo a todos, em nome de Jesus Cristo, para a Tua glória. Amém e glória a Deus. Tome posse da sua bênção, em o nome do Senhor Jesus Cristo. O próximo programa, se Deus quiser, nós iremos estudar o Salmo de número 8. E não esqueça, faça o compartilhamento desse conteúdo com seus contatos, para que outras pessoas também possam receber esse ensinamento espiritual que está abençoando e transformando vidas, tá bom? Olha, nós estamos chegando ao fim do programa de hoje. Nós iremos nesse momento escutar um lindo musical. Preste atenção na letra do louvor. Com certeza o Espírito Santo de Deus irá ministrar tremendamente aos nossos corações, porque Deus, Ele habita no meio dos louvores, tá bom? Vamos ao musical e logo em seguida o programa finaliza por hoje. Deus abençoe a todos, em o nome de Jesus.

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0: 94.
1: Bom dia.
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1: Nove horas e 59 minutos.

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2: Senhoras e senhores, está entrando no ar nessa quinta-feira mais uma edição do The Music Coffee Time, edição especial para você recordar e voltar no tempo. Sejam bem-vindos e bem-vindas. Eu sou Diego Ferrari e estou com você a partir de agora levando a alegria para você aí no seu rádio. Aumenta o som, The Music Coffee Time já está no ar.

0: Você está na melhor sintonia com o nosso The Music Coffee Time. A gente vai para um break e daqui a pouco tem mais. Não sai daí.
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3: Os Estados Unidos anunciaram sanções contra duas pessoas e três empresas brasileiras, sob a alegação de suposta ligação com a facção criminosa Primeiro Comando da Capital, o PCC. As medidas foram formalizadas pelo Departamento do Tesouro norte-americano. Esta é a primeira rodada de sanções econômicas divulgadas pelo governo Trump contra alvos que, segundo as autoridades, teriam relação com a facção brasileira. A ação ocorre após a classificação do PCC e do CV como grupos terroristas internacionais em junho. Entre os acusados de ter ligações com a rede de lavagem de dinheiro do PCC estão Victor Henrique de Oliveira Shimada, Estela Stephanie Nunes Henrique de Oliveira e as empresas Victory Trading Intermediação de Negócios, Cobranças e Tecnologia LTDA, PixWave Soluções de Pagamentos LTDA e Wave Construções Inteligentes LTDA.
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5: Previsão do tempo para quinta-feira, 2 de julho de 2026. Região Norte, em Belém, no Pará, previsão de céu. Previsão do tempo para quinta-feira, 2 de julho de 2026. Região Norte, em Belém, no Pará, previsão de céu encoberto com chuvisco. Temperatura mínima é de 24 e a máxima 33 graus. A umidade do ar é de 97% a 60%. Em Anamã, Amazonas, dia de aniversário, com céu encoberto com chuvisco à tarde. Temperatura mínima é de 24 e a máxima de 31 graus. A umidade do ar varia de 100 a 70%. Você ouviu a previsão do tempo para esta quinta-feira, 2 de julho de 2026.
6: Hora certa. 10 horas e 20
7: minutos. Bom dia.
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0: Eita, coisa boa, de volta com o nosso The Music Coffee Time. Então aumenta aí o volume, estamos chegando de volta com os grandes clássicos pra você.
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0: você está na melhor sintonia com o nosso The Music Coffee Time. A gente vai para um break e daqui a pouco tem mais. Não sai daí.
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2: A Petrobras anunciou uma redução de 14,5% no preço do querosene de aviação para as distribuidoras, com o novo valor entrando em vigor já na quarta-feira, 1º de julho. A medida busca aliviar os custos do setor aéreo. Essa diminuição no preço do combustível é uma notícia positiva para as companhias aéreas e, consequentemente, pode impactar o valor das passagens para os consumidores. A decisão reflete o cenário de alívio nos preços internacionais do petróleo. O reajuste faz parte da política de preços da estatal, que acompanha as variações do mercado global. A expectativa é que a redução contribua para a recuperação e estabilidade do setor de aviação no país.
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3: Tempo agora.
4: Previsão do tempo para quinta-feira, 2 de julho de 2026. Região Nordeste, Fortaleza, no Ceará, amanhece com céu claro nesta quinta-feira. À tarde, tempo nublado, mas sem previsão de chuva. Temperatura mínima é de 24 e máxima de 31 graus nas horas mais quentes do dia. A umidade do ar é de 90% a 60%. Curral Velho, na Paraíba, comemora aniversário com céu claro pela manhã e acúmulo de nuvens à tarde. Temperatura mínima é de 17 e a máxima de 31 graus. A umidade relativa do ar é de 90 a 30%. Você ouviu a previsão do tempo para esta quinta-feira, 2 de julho de 2026.
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5: Hora certa!
6: 10 horas e 36 minutos.
7: Bom dia.
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0: Sintonia perfeita dos grandes sucessos do passado, aqui no The Mills Coffee Time. A gente volta já depois do intervalo.
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3: Os gaúchos devem se preparar para um mês de julho com mudanças significativas no padrão do tempo, que inclui mais chuva, frio frequente e maior risco de temporais. A previsão indica que o El Niño influenciará o clima no sul do Brasil, trazendo mais instabilidade. A combinação de alterações nos ventos, a passagem de frentes frias e a formação de ciclones extratropicais perto do litoral deve favorecer períodos mais longos de instabilidade. Em comparação com junho, a tendência é de mais dias chuvosos e maior probabilidade de tempestades. Julho, tradicionalmente o período mais frio do ano no estado, também deve registrar a chegada de várias massas de ar frio, algumas de forte intensidade. Isso pode provocar episódios de queda acentuada de temperatura em diferentes momentos do mês.
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5: Tempo agora. Previsão do tempo para quinta-feira, 2 de julho de 2026. Região Centro-Oeste. Em Campo Grande, previsão de céu claro na manhã desta quinta-feira. À tarde, o tempo fica encoberto. Os termômetros da capital de Mato Grosso do Sul marcam mínima de 19 e máxima de 34 graus. Umidade relativa do ar gira em torno de 80 a 25%. Goiânia, em Goiás, tem tempo aberto o dia todo. Temperatura mínima de 14 e máxima de 29 graus. A umidade relativa do ar vai de 85 a 30%. Você ouviu a previsão do tempo para esta quinta-feira, 2 de julho de 2026.
6: 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Tempo agora!
7: Hora certa!
8: 10 horas e 52 minutos.
9: Bom dia.
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0: Love Time, as grandes emoções da sua vida estão aqui. A gente volta já.
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5: Os Estados Unidos anunciaram sanções contra duas pessoas e três empresas brasileiras, sob a alegação de suposta ligação com a facção criminosa Primeiro Comando da Capital, o PCC. As medidas foram formalizadas pelo Departamento do Tesouro norte-americano. Esta é a primeira rodada de sanções econômicas divulgadas pelo governo Trump contra alvos que, segundo as autoridades, teriam relação com a facção brasileira. A ação ocorre após a classificação do PCC e do CV como grupos terroristas internacionais em junho. Entre os acusados de ter ligações com a rede de lavagem de dinheiro do PCC estão Victor Henrique de Oliveira Shimada, Estela Stephanie Nunes Henrique de Oliveira e as empresas Victory Trading Intermediação de Negócios, Cobranças e Tecnologia LTDA, PixWave Soluções de Pagamentos LTDA e Wave Construções Inteligentes LTDA.
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6: Previsão do tempo para quinta-feira, 2 de julho de 2026. Região Sudeste, em Vitória, Espírito Santo, quinta-feira com céu claro. Os termômetros registram mínima de 18 e máxima de 30 graus. Umidade relativa do ar vai de 90% a 40%. Belo Horizonte tem previsão de céu claro. Temperatura mínima na capital mineira é de 16 graus, máxima 29. Umidade relativa do ar é de 70% a 40%. Você ouviu a previsão do tempo para esta quinta-feira, 2 de julho de 2026.
7: 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Tempo agora!
8: Hora certa!
9: 11 horas e 11 minutos.
10: Bom dia.
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0: Eita, coisa boa, de volta com o nosso The Music Coffee Time. Então aumenta aí o volume, estamos chegando de volta com os grandes clássicos pra você.
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0: Você está sintonizado nos grandes sucessos do passado. A gente traz de volta para o presente aqui no The Music Coffee Time. A gente volta já, depois do intervalo tem mais.
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3: 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A Petrobras anunciou uma redução de 14,5% no preço do querosene de aviação para as distribuidoras, com o novo valor entrando em vigor já na quarta-feira, 1º de julho. A medida busca aliviar os custos do setor aéreo. Essa diminuição no preço do combustível é uma notícia positiva para as companhias aéreas e, consequentemente, pode impactar o valor das passagens para os consumidores. A decisão reflete o cenário de alívio nos preços internacionais do petróleo. O reajuste faz parte da política de preços da estatal, que acompanha as variações do mercado global. A expectativa é que a redução contribua para a recuperação e estabilidade do setor de aviação no país.
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6: Previsão do tempo para quinta-feira, 2 de julho de 2026. Região Sul. Florianópolis, em Santa Catarina, tem previsão de céu encoberto o dia todo e pode chuviscar à noite. Os termômetros registram mínima de 12 e máxima de 20 graus. A umidade relativa do ar fica entre 100 e 80%. Santa Isabel do Ivaí, no Paraná. Sopra velinhas com céu claro. Termômetros registrando mínima de 17 e máxima de 31 graus. A umidade relativa do ar oscila entre 95% e 30%. Você ouviu a previsão do tempo para esta quinta-feira, 2 de julho de 2026.
7: 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Hora certa.
8: 11 horas e 31 minutos.
9: Bom dia.
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0: Carinho pela tua audiência. A gente volta amanhã na sexta com mais The Music Coffee Time.
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2: O Krasnodar, da Rússia, fez uma nova proposta para contratar o volante Christian e aguarda a resposta do Cruzeiro. A primeira oferta já havia sido recusada por não atingir o valor desejado pela diretoria celeste, que só aceita negociar o jogador por cerca de 10 milhões de dólares, aproximadamente 50 milhões de reais. O clube mineiro ainda analisa a nova investida dos russos. Christian é um dos principais nomes da equipe comandada por Arthur Jorge e vive grande fase na temporada, com 33 jogos, 8 gols e 3 assistências. Contratado pelo Cruzeiro em 2025 junto ao Atlético Paranaense, o volante que vem atuando mais avançado no ataque é considerado peça importante do elenco, o que explica a postura firme da raposa nas negociações.
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2: A Petrobras anunciou uma redução de 14,5% no preço do querosene de aviação para as distribuidoras, com o novo valor entrando em vigor já na quarta-feira, 1º de julho. A medida busca aliviar os custos do setor aéreo. Essa diminuição no preço do combustível é uma notícia positiva para as companhias aéreas e, consequentemente, pode impactar o valor das passagens para os consumidores. A decisão reflete o cenário de alívio nos preços internacionais do petróleo. O reajuste faz parte da política de preços da estatal, que acompanha as variações do mercado global. A expectativa é que a redução contribua para a recuperação e estabilidade do setor de aviação no país.
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2: Os Estados Unidos anunciaram sanções contra 2 pessoas e 3 empresas brasileiras, sob a alegação de suposta ligação com a facção criminosa Primeiro Comando da Capital, o PCC. As medidas foram formalizadas pelo Departamento do Tesouro norte-americano. Esta é a primeira rodada de sanções econômicas divulgadas pelo governo Trump contra alvos que, segundo as autoridades, teriam relação com a facção brasileira. A ação ocorre após a classificação do PCC e do CV como grupos terroristas internacionais em junho. Entre os acusados de ter ligações com a rede de lavagem de dinheiro do PCC estão Victor Henrique de Oliveira Shimada, Estela Stephanie Nunes Henrique de Oliveira e as empresas Victory Trading Intermediação de Negócios, Cobranças e Tecnologia LTDA, PixWave Soluções de Pagamentos LTDA e Wave Construções Inteligentes LTDA.
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Oi. Ai, você? Tudo bem? Olha, presta atenção. Não desliga. Escuta o que eu vou te dizer agora.

0: tarde.
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Você aí já tá preparado? Porque a emoção vai começar agora. Tá no ar o Avenida Brasil e eu sou Flávia Zamberg, sua companhia nessa viagem musical que só tem parada boa. Hoje a rota é especial. Vamos ouvir os hinos da MPB, aquelas músicas que o tempo não apaga, que grudam na alma da gente. É ao vivo, é agora, é de verdade, aqui direto do estúdio pra você. Então não perde tempo, aumenta esse volume, canta junto e vem comigo, porque o Avenida Brasil já começou, minha gente.

0: de bloco, mas a música não para. Respira fundo, aquece o coração e prepara-se. Logo mais tem mais Avenida Brasil, direto com os clássicos que você ama. 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
2: Hora Certa.
3: 15 horas e 27 minutos.
4: Boa tarde.
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6: Voltamos, minha gente. O Avenida Brasil retorna com sucessos que marcaram gerações e continuam emocionando todo mundo. Então aumenta o volume e sente a vibe, porque a festa continua.

assim chegamos ao final do programa, mas a música continua dentro de você. Eu sou Flávia Zamberg e foi incrível compartilhar esses momentos ao vivo. Então vibra, canta e até a próxima, porque voltaremos na próxima edição com mais Trilha Sonora da Vida.

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2: Olá, tudo bem com você? Começa agora o Nitro Music aqui pela sua melhor rádio comigo, Bia Ipsen. A partir de agora você vai conferir as melhores aí do flashback, anos 70, 80, 90, 2000, relembrando as mais belas canções do passado por aqui, começar com esse flashback aqui.
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4: 16 horas e 22 minutos.
5: Boa tarde.
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6: Já estamos de volta com mais um bloco do Nitro Music.
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5: 16:39.
6: Boa tarde.
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7: Senhoras e senhores, voltamos com o Nitro Music. Aumenta o volume.
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1: Agora eu vi aí, sim, vou indo nessa. Obrigada pela companhia, obrigada pela sua audiência. A gente se encontra por aqui. Beijão pra você, viu? Fica com Deus, um grande abraço. Tchau, tchau.
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olha para mim, Deus. 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

deixar que o Senhor passe sem que o Senhor me perceba, Deus. 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

de majestade, honra e poder. 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

assim. Quantas vezes falhamos em dar-te reverência e honra? Temos perdido o temor do Senhor, ou trocado por breve abraço, ou por beijinho em tua presença. Ensina-nos o temor do teu nome. Ajuda-nos a andar em tua santidade, para que nos acheguemos a ti, para que te adoremos e juntamente com as hostes celestiais cantemos da tua misericórdia, tua bondade e do teu amor sem fim.

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Não desabafa no Facebook não. 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
1: Hora certa!
2: 19 horas e 6 minutos.
3: Boa noite.

0: 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Segundo dicionário, saudades de algo, de um estado, de uma forma de existência que deixou de ter. 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

0: Sexta-feira e o Nostalgia entrando no ar aqui na sua rádio preferida, o melhor do flashback dos anos 90. Você vai curtir a partir de agora com a gente. Eu sou Ricardo Oliveira, vou com você e o programa hoje está sensacional. Então aumenta o volume e vem com a gente no Nostalgia.
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0: maravilhosa aqui na sua rádio preferida. Com essa música linda, a gente vai fechando o nosso Nostalgia Edição de hoje, viu? Quero agradecer demais o seu carinho, a sua companhia, a sua audiência. Foi muito bom estar ao seu lado. O programa hoje foi sensacional, viu? A qualquer momento a gente se fala. Até a próxima!
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3: Os gaúchos devem se preparar para o mês de julho com mudanças significativas no padrão do tempo, que inclui mais chuva, frio frequente e maior risco de temporais. A previsão indica que o El Niño influenciará o clima no sul do Brasil, trazendo mais instabilidade. A combinação de alterações nos ventos, a passagem de frentes frias e a formação de ciclones extratropicais perto do litoral deve favorecer períodos mais longos de instabilidade. Em comparação com junho, a tendência é de mais dias chuvosos e maior probabilidade de tempestades. Julho, tradicionalmente o período mais frio do ano no estado, também deve registrar a chegada de várias massas de ar frio, algumas de forte intensidade. Isso pode provocar episódios de queda acentuada de temperatura em diferentes momentos do mês.
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5: Oito e quatro.
6: Boa noite.

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4: Estamos chegando com mais um Love Music, o melhor do romantismo chegando no seu rádio. Eu sou a Maria Lima e esse é o programa que faz você se apaixonar. Vem comigo, sejam bem-vindos.
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4: 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A Petrobras anunciou uma redução de 14,5% no preço do querosene de aviação para as distribuidoras, com o novo valor entrando em vigor já na quarta-feira, 1º de julho. A medida busca aliviar os custos do setor aéreo. Essa diminuição no preço do combustível é uma notícia positiva para as companhias aéreas e, consequentemente, pode impactar o valor das passagens para os consumidores. A decisão reflete o cenário de alívio nos preços internacionais do petróleo. O reajuste faz parte da política de preços da estatal, que acompanha as variações do mercado global. A expectativa é que a redução contribua para a recuperação e estabilidade do setor de aviação no país.
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6: 8:25.
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2: Esse foi mais um bloco do Love Music. Voltamos já.
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7: Os gaúchos devem se preparar para um mês de julho com mudanças significativas no padrão do tempo, que inclui mais chuva, frio frequente e maior risco de temporais. A previsão indica que o El Niño influenciará o clima no sul do Brasil, trazendo mais instabilidade. A combinação de alterações nos ventos, a passagem de frentes frias e a formação de ciclones extratropicais perto do litoral deve favorecer períodos mais longos de instabilidade. Em comparação com junho, a tendência é de mais dias chuvosos e maior probabilidade de tempestades. Julho, tradicionalmente o período mais frio do ano no estado, também deve registrar a chegada de várias massas de ar frio, algumas de forte intensidade. Isso pode provocar episódios de queda acentuada de temperatura em diferentes momentos do mês.
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3: 8:46.
8: Boa noite.
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